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1: Rádio Mundo Melhor FM, 22:20.
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1: 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O medo que me angustiava virou motivo para eu sorrir. O chão firme que eu piso já teve dias que desabou. Não tive a força quando eu caí e a coragem me levantou. 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Não teve fome ou obstáculo que conseguiu me derrubar. Eu parecia invencível, mesmo com o mundo contra mim. Eu duvidei da minha força, mas percebi que a vida não é assim. Os meus dias tristes me ensinaram que os dias bons também existem. E por ter fé que a vida é boa, virei alguém que não desiste. Bora pra lida, bora pra luta, com fé em Deus.

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3: Um do melhor, 23 e 29.
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O anjo do Senhor anunciou a Maria, e ela concebeu do Espírito Santo. Ave Maria, cheia de graças, o Senhor é convosco. Bendita sois vós entre as mulheres, e bendito é o fruto do vosso ventre, Jesus. Santa Maria, Mãe de Deus, rogai por nós, pecadores, agora e na hora de nossa morte. Amém. Eis aqui a serva do Senhor, faça-se em mim segundo a vossa palavra. Ave Maria, cheia de graças, o Senhor é convosco. Bendita sois vós entre as mulheres, e bendito é o fruto do vosso ventre, Jesus. Santa Maria, Mãe de Deus, rogai por nós, pecadores, agora e na hora de nossa morte. Amém. E o Verbo se fez carne e habitou entre nós. Ave Maria, cheia de graças, o Senhor é convosco. Bendita sois vós entre as mulheres, e bendito é o fruto do vosso ventre, Jesus. Santa Maria, Mãe de Deus, rogai por nós, pecadores, agora e na hora de nossa morte. Amém. Rogai por nós, Santa Mãe de Deus, para que sejamos dignos das promessas de Cristo. Oremos. Infundi, Senhor, vos rogamos a vossa graça em nossos corações, para que nós, conhecendo pela anunciação do anjo a encarnação de Jesus Cristo, vosso Filho, por sua paixão e morte de cruz, cheguemos à glória da ressurreição. Pelo mesmo Cristo, nosso Senhor. Amém.

0: Louvado seja nosso Senhor Jesus Cristo, que a graça e a paz de Deus, nosso Pai, e de Jesus Cristo, nosso Senhor, estejam com todos vocês e seus familiares. Prezados radiovintes, hoje é segunda-feira, dia 10 de agosto, a Igreja celebra a memória de São Lourenço, diácono e mártir, e nós vamos meditar o Evangelho de Jesus Cristo segundo João, capítulo 12, do versículo 24 ao 26. Naquele tempo, disse Jesus a seus discípulos: em verdade vos digo, se o grão de trigo que cai na terra não morre, ele continua só um grão de trigo. Mas se morre, então produz muito fruto. Quem se apega à sua vida, perde-a. Mas quem faz pouca conta de sua vida neste mundo, conserva-la-á para a vida eterna. Se alguém me quer servir, siga-me. E onde eu estou, estará também o meu servo. Se alguém me serve, meu Pai o honrará. Palavra da salvação. Amados radiovintes, a glorificação de um fiel discípulo pelo martírio é uma graça que vem de Deus. É o ápice e a máxima expressão de sua adesão e fidelidade incondicional a Jesus Cristo e ao seu Evangelho. O sentido da vida e da existência do discípulo é comparado ao grão de trigo que cai na terra e morre para produzir seus frutos. O verdadeiro amor à vida não se traduz em apego ao que pode trazer segurança neste mundo, mas em entrega e doação pelo bem dos irmãos e irmãs. Se isso chega ao ponto do martírio, o fiel alcança sua plena configuração a Jesus Cristo e concretiza na própria vida suas palavras de desapego. Ama entregar-se, odeia fechar-se em si mesmo. A finalidade desse comportamento sublinha a radicalidade que acompanha a vida do discípulo no exercício de sua missão, certo de que será honrado pelo Pai, participando da sua glória. Oremos. Ó Deus, o diácono São Lourenço, inflamado de amor por vós, brilhou pela fidelidade no vosso serviço e pela glória do martírio. Concedei-nos amar o que ele amou e praticar o que ele ensinou. Por nosso Senhor Jesus Cristo, vosso Filho, na unidade do Espírito Santo. Amém. Eu abraço, amigo, que a bênção de Deus, Pai, Filho e Espírito Santo desça sobre todos vocês e permaneça para sempre. Fiquem com Deus e até daqui a pouco no programa Fé Católica.
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0: Amados irmãos, amadas irmãs, iniciamos o programa Fé Católica e a nossa catequese sobre a Gaudium et Spes e o mundo moderno. A Constituição Pastoral Gaudium et Spes rompeu com o distanciamento histórico entre a Igreja e a sociedade secular, ao estabelecer que a Igreja deve compartilhar as alegrias e esperanças do mundo moderno, promovendo a justiça e a dignidade humana. É um marco de abertura e diálogo. Logo de início, a Gaudium et Spes afirma que as alegrias, esperanças, tristezas e angústias dos homens de hoje são também as dos discípulos de Cristo. Mostra solidariedade. Mostra também visão humanista cristã. reconhece o avanço da ciência, a técnica e as aspirações por liberdade como partes do desígnio de Deus. A dignidade da pessoa humana é o centro de sua reflexão social. O engajamento social constata que o mundo atual é marcado por contradições e desigualdades. Por isso, a Igreja assume a missão de promover a paz, a justiça social, os direitos humanos e a defesa da família. Diálogo com a razão. A Igreja oferece a luz do Evangelho para iluminar os dilemas modernos, sem impor soluções técnicas, mas defendendo os valores éticos fundamentais. Meu abraço, amigo, a minha bênção. Fiquem com Deus e até o próximo programa.
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0: Amados irmãos, amadas irmãs, iniciamos a Novena do Bom Pastor. Sou Dom Félix, bispo da Diocese de Governador Valadares. Sou pastor dessa porção do povo de Deus da região do Vale do Rio Doce. É com alegria, então, que nós iniciamos em nome do Pai e do Filho e do Espírito Santo. Amém. Peçamos perdão. Senhor Jesus, bom pastor, tem compaixão de nós, porque somos pecadores. Não leves em conta as nossas faltas, mas concede-nos a graça de arrepender-nos dos nossos pecados. Converte-nos a ti. Não nos deixes pecar. Não nos deixes cair em tentação. Livra-nos do mal e perdoa todas as nossas culpas. Amém. Façamos o nosso agradecimento. Ó Deus, nosso Pai, nós te damos graças por todo o bem que nos fizeste até agora. Nós te agradecemos pelos imensos benefícios que concedeste a todos nós, seres humanos, e a todas as outras criaturas tuas que estão no céu, na terra e em todo o universo. Por teu Filho Jesus Cristo, Senhor nosso e bom pastor, a ti, nossa ação de graças, a honra e a glória, pelos séculos dos séculos e por toda a eternidade. Amém. Ouçamos a palavra de Deus. Eu sou o bom pastor. Conheço as minhas ovelhas e elas me conhecem, assim como o Pai me conhece e eu conheço o Pai, e dou a minha vida pelas ovelhas. João 10:14. Meditemos a palavra de Deus.

Façamos agora a nossa intenção geral para alcançar a graça de perdoar as ofensas. Ó Deus de bondade, tu que não levas em conta nossas culpas, tu que perdoas a todos que te ofendem, dá-nos um coração manso e humilde, como é o coração de Jesus. Concede-nos a graça de perdoar sem restrições e sem medidas a todos que fazem o mal contra nós. Não permitas que caiamos na tentação de pagar o mal com o mal. Ensina-nos a amar nossos inimigos e a rezar com frequência pelo bem deles. Nós te pedimos por Cristo Senhor nosso. Amém. Façamos agora uma pausa para que no silêncio do nosso coração, com os olhos fixos na imagem do bom pastor, seja feito a ele o pedido de graças que desejamos receber dele por meio desta novena.

0: Oremos. Senhor Jesus, Filho de Deus e Filho de Maria, tu que és verdadeiro Deus e verdadeiro homem, tem piedade de nós. Senhor Jesus, tu que és o Cristo de Deus, tem piedade de nós. Senhor Jesus, tu que és o bom pastor, atende a nossa súplica. Rezemos uma Ave Maria, pedindo à nossa querida Mãe do Céu, que por intercessão dela, sejam recebidas as graças do bom pastor que dele esperamos obter. Ave Maria, cheia de graças, o Senhor é convosco. Bendita sois vós entre as mulheres, e bendito é o fruto do vosso ventre, Jesus. Santa Maria, Mãe de Deus, rogai por nós, pecadores, agora e na hora de nossa morte. Amém. Neste momento, nós vamos abençoar a água. Ó Deus Criador, nós te damos graças porque criaste a água para nos dar vida, saciar nossa sede, para lavar e refrescar nossos corpos, para molhar a terra e fazê-la produzir frutos que nos alimentam e sustentam. Nós te agradecemos pela água do batismo, pela qual tu nos purificas, a fim de que tenhamos uma vida limpa da sujeira do pecado e sem nenhuma mancha do mal. Nós te damos graças, porque por Jesus Cristo, que ofereceu a uma mulher samaritana e continua oferecendo a todos nós a água viva, da qual quem beber nunca mais terá sede, tu sacias a sede de todos os seres humanos. Abençoa, ó Pai, esta água que colocamos em tua presença. Concede a todos que fizerem uso dela tua proteção e a cura de suas enfermidades. Assim como pela passagem dos hebreus pelas águas do Mar Vermelho, tu os libertaste da escravidão do Egito, a todos que usarem desta água, livra-os de todos os males. Nós te damos graças e te pedimos por Jesus Cristo, Senhor nosso. Amém. Façamos agora a nossa consagração ao bom pastor. Ó bom pastor, nós te consagramos toda a nossa vida. A ti confiamos nossas famílias e nossos amigos. Tudo que temos e tudo que somos entregamos a ti. Tu és a fonte da vida. De ti procedem a cura e a libertação de todos os males. Tu és nossa luz e salvação. Queremos ser tuas ovelhas e pertencermos para sempre ao teu rebanho, pois junto de ti encontramos acolhida, paz e segurança. De todos os temores, tu sempre nos livras. Em ti pomos toda a nossa esperança, pois quem em ti espera jamais será decepcionado. Bom e eterno pastor, seguindo a ti com fidelidade, sabemos que após nossa peregrinação neste mundo, seremos recebidos por ti no céu. Lá, conforme tua promessa, viveremos para sempre contigo e teremos a felicidade eterna. Amém. Rezemos juntos a oração que o Senhor nos ensinou, através da qual nós chamamos a Deus de Pai e nos comprometemos a viver como irmãos e irmãs. Pai nosso que estais nos céus, santificado seja o vosso nome. Venha a nós o vosso reino. Seja feita a vossa vontade, assim na terra como no céu. O pão nosso de cada dia nos dai hoje. Perdoai-nos as nossas ofensas, assim como nós perdoamos a quem nos tem ofendido. E não nos deixeis cair em tentação, mas livrai-nos do mal. Amém. Recebamos agora a bênção do bom pastor. Que o bom pastor nos olhe com amor, traga luz aos nossos olhos e serenidade para o nosso coração. Amém. Que o bom pastor nos abrace agora com ternura, de modo que sintamos o afeto do seu divino coração. Amém. Que o bom pastor seja nosso guia, nos faça conhecer sua estrada, nos conduza e conduza nossas famílias pelos caminhos da paz e da felicidade. Amém. Ao bom pastor, a honra, a glória e o louvor para sempre. Amém. Que a bênção de Deus, Todo-Poderoso e rico em misericórdia, Pai, Filho e Espírito Santo, desça sobre todos nós e permaneça para sempre. Amém. Fiquem com Deus.
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0: έτσι.
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0: bem? Bom dia, bom dia, bom dia, bom dia, bom dia. Cheguei! Tô na área a partir de agora até as 8. Nessa manhã de segunda-feira, semana só começando, hein? Pois é, semana só começando e nós estamos por aqui até as 8, né? Hoje é segunda-feira, hoje é dia 10, né, produção? Décimo dia do mês. Ontem foi dia dos pais e hoje é também, né? E amanhã também, o ano todo. Bom, lembrando que você interage com a gente aí, mandando sua mensagem, né? Aqui no nosso WhatsApp, que é o 999-891977. Ou pode também ligar, né? Tem o fixo aqui também, que tá pertinho de mim aqui, ó. Nesse número aqui, ó, 3271-1977. Você pode também ligar e falar com a gente aqui no estúdio, beleza? Bom demais, show de bola, hein? Bom dia aqui pra turma que tá trabalhando, né? Vai, daqui a pouquinho encerra aí a jornada e vai pra casa descansar. Abre a porteira do rancho aí, seja bem-vindo. Seja bem-vindo. É isso, beleza. É o Maria Chiquinha, bom dia.
1: Bom dia.
0: Bom dia, Maria Chiquinha, bom dia, bom dia, bom dia.
1: Oi. Nada, almoço.
0: E almoço, rapaz, vai deitar. E eu, hein? Deu tudo errado aí. Deus te abençoe, Deus te abençoe. Vamos que vamos então, hein? Começando aí com René Ronaldo, Fonte de Desejos. Olha a hora, 4 horas e 7 minutos. 4 e 7. Bom dia, Brasil. Bom dia, meu povo.

0: vai, cadê a música? Parece que é só um playback, a música Amor e Amizade. Os amigos.
1: Eu entendi nada.
0: Gente, olha agora, 4:18, 4:18. Na verdade, isso é tipo um playback, né? Da música Amor e Amizade do, né? Do João Mineiro e Marciano, João Mineiro e Marciano. Eu não entendi, foi nada. Ô, gente, olha só, por isso que fala, né? O cachorro, né? O cachorro é o melhor amigo do homem, né? Olha, se não fosse ele, uma tragédia poderia ter acontecido. Tu tá falando de quê? Um pitbull enfrentou uma onça parda dentro de casa e acabou aí protegendo, né, a família em um condomínio em São... Gente, não é na roça, não. É na cidade, São Paulo. Então, com três crianças pequenas, a família Ramos viveu momentos de terror ao perceber, né, a onça dentro de casa, tá? O cachorro chamado Ragnar ficou ferido, né, na briga e precisou passar por cirurgia de emergência, gente. Imagina que situação, hein? Pitbull montou em cima da onça, né, e ele saltou todo rasgado, mas salvou a família, né? Então o pitbull Ragnar pode ter evitado uma tragédia em casa, na casa, né, de uma família com três crianças pequenas na Serra da Cantareira, da Zona Norte de São Paulo. Na madrugada de quinta-feira, o cachorro percebeu a presença de uma onça parda dentro da residência e correu, né, para enfrentá-la antes que os moradores sequer soubessem que o animal estava ali. Agora imagina, hein? Quer dizer, uma onça, né? Quer dizer, como a onça foi pega pelo Ragnar, tá? Bem na porta. Ele disse que a gente acredita que ela já estava dentro da nossa casa quando ele sentiu o cheiro. Isso é uma disparada, tá? Se não fosse ele, uma tragédia poderia ter acontecido com as nossas crianças, afirmou a administradora Mirella Ramos. Agora imagina, hein, menino? Criança ainda, hein? Pois é, e o cachorro sentiu o perigo e vazou, né? Correu aí, lutou com a onça e pronto. Diz que no outro dia a onça voltou de novo. Eu tô te falando, São Paulo aí, São Paulo.
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0: Bom demais, tá aí o Doi Juan, princesa, ô princesa, princesa que você fala.
1: Lobo.
0: Hoje agora são 4 horas 26 minutos, 4h26, bom dia, 4h26, o relógio tá girando, ah, beleza, hein? Tá certo então, vai mandando sua mensagem pra gente aí, né? Um abraço meu amigo Francisco Belo do Córrego Bonfim, ligadão com a gente aí, bom dia pra você, muito obrigado aí, tá bom? Até as 8 nós estamos juntos, eu daqui, você daí, né? Te fazendo companhia e a você que tá aí fazendo aquele cafezinho gostoso, né? Pra acordar toda a vizinhança, né? Aquele cheirinho gostoso de café que vem lá da cozinha, mas é bom demais, tá? Tá certo então, bom dia. Bom, fala comigo aí, deixa o seu recado que daqui a pouquinho eu vou passar no nosso WhatsApp aí pra ver quem tá nos dando moral, né? Dá moral a quem nos dá moral, pois é, desse jeito, hein? Pois é, ô gente, olha, BH tá quente, hein? Belo Horizonte, Defesa Civil emite alerta de onda de calor em BH. Mas engraçado, né? Nós estamos no inverno, gente. Estamos no inverno. Como diz aquela música do Chitãozinho Chororó, né? É o planeta azul. O que será do planeta azul? Faz frio no inverno, né? Faz calor no inverno e frio no verão. Lembra da música? Vamos tocar ela, produção. Vamos? É, vamos tocar ela, então. Só para as cidades mineiras estão sob alerta, né? De tempestade e granizo. E até este sábado. Será? Pois é. Bom, agora 4h27. Anso 97. Tem Chitã e Leandro e Leonardo, um violeiro toca aí. É uma música bonita, hein? Aô, maravilha.
1: Quantas horas?
0: Hora certa, 4h28. Bom dia, meu irmão.

0: gente, essas meninas cantam demais, hein? Lorena e Rafaela com Zezé de Camargo e Luciano, é. Gematuto é o nome dela, beleza, hein? Bom, deixar um abraço aqui pro meu amigo Amarildo Ferreira. Ô, Amarildo, bom dia pra você, meu amigo. Tá lá nos Estados Unidos, ligadão com a gente. Mandou, tava ligando aqui, né? Só que não tinha como a gente atender no WhatsApp aqui da rádio, tá bom, meu amigo? Mas, meu abraço a você, tá bom? Amarildo Ferreira, o homem dos Estados Unidos, ele tá morrendo, né? Ô, gente, olha aqui, essa notícia aqui vai ser bom, né? Porque tem muitos lugares que o pessoal não dá moral, né, para os artistas regionais. Né, gastam cachês e cachês, né, milionários aí com artistas. Que talvez o regional, se ele fosse, né, faria até melhor do que aquele que só tem nome, né? Tem artista que só tem nome, só abre no palco, só sabe beber em cima do palco, né, e coisa e tal, entendeu? E cantar só pedacinho de música, é. Pois é, enquanto o artista regional também tem o mesmo potencial, canta a música toda, né, e não bebe no palco. Olha que governo de Minas, gente, promulga é lei de teto para cachês pagos em dinheiro público, viu? Tá vendo? O governador, né, Matheus Simões promulgou nesta quinta-feira, dia 5, né, a lei que cria limite para o pagamento de cachês com dinheiro público em Minas Gerais. Então, divulgada, né, nessa sexta-feira, dia 7, o novo teto para a contratação de artistas será de 700 mil em recursos públicos estaduais e 500 mil em recursos municipais. Então, o projeto havia sido aprovado por unanimidade na Assembleia, né, Legislativa de Minas Gerais. Tem artistas que isso aí, ó, só, paga só 700 mil só para um cantor, né? Só para um cantor, quando dá para levar um tanto de cantor, né? Pois é. Dá pra levar um tanto de canto. Então, que apesar do teto estipulado, o valor pode aumentar em 10% para eventos com relevante interesse cultural do estado. E até dobrar, né, em shows no carnaval aí no carnaval ou ano novo. Além dos estímulos, né, para em datas específicas, por relevância, ainda existem bônus para municípios com índice de desenvolvimento humano, né, municipal. Tá, maiores que 0,600 e 0,700. Então, a promulgação garante, né, participação de artistas locais ou regionais nos eventos. E, de acordo com a nova lei, o mínimo de 5% do valor pago ao artista de maior cachê deve ser destinado a apresentações locais. Show de bola! Show de bola! Que tipo assim, né? Muitas das vezes o pessoal não dá moral, né, pros de casa, pras pratas da casa, né? Os locais, os artistas regionais, né? É só que atrás só leva só showzão grandão. É bom, com certeza, né? Mas acaba deixando, né, os artistas ali da cidade, como diz, lá na plateia, só chupando o dedo e olhando o artista cantando e ele não participa, né? Pois é, mas tá certinho. Tá certo, tem que dar moral pro pessoal, né? A turma da cidade, né? Das cidades vizinhas. É que sempre participam aí dos eventos, entendeu? Tem que dar moral também pros regionais aí, né? Se aquele que tá lá em cima, já foi um dia regional também, né? Entendeu? E às vezes costuma o regional entregar mais do que um artista que só tem nome, né? Aquele cara que sobe no palco lá, só sabe beber, já sobe no palco bêbado, né? Cheio do gulimé. aí não faz nada, entendeu? Aí canta só um pedacinho da música só e o povo é que canta o resto. Pois é, mas tá assim agora, né? É apologia bebida, né? Nos palcos, entendeu? Bom, 4h40, 4h40, bom dia.
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0: Bom demais agora, 4h52, 4h52, hein? Velha Porteira, tá o Chico Rei Paraná, né? Teve ainda Goiânia Paranaense, o poder do criador. Ô, beleza, hein? Bom demais, show de bola. Bom dia, bom dia, bom dia, bom dia, bom dia, bom dia, tá bom? Muito bom dia pra você que tá curtindo aí a Sertaneja do Leste de Minas. O Alessandro Pica-Pau, o homem que tá voando baixo aí, ó. Pica-Pau tá voando baixo, bom dia. O Robson Campos também mandou mensagem pra gente. Maurício Batista em Marilac, valeu, meu povo aí de Marilac. E a esposa dele, a Luciene também, né? Tá certo então, valeu, obrigado, hein? Também Eliane do Pontal. Alô, meu povo do Pontal, bom dia. É, o Pontal tá aí, né? Pertinho da gente. Pois é, pertinho da gente. Bom, fala comigo aí, gente boa. Vai mandando que eu mando aí, viu? Que o Deva aí mandou mensagem aqui agora, bom dia, Lobão. Que Deus abençoe, tá? Deus nos abençoe todos os dias. Valeu, meu amigo. Obrigadão aí. Boa segunda-feira pra você, boa segunda-feira pra todo mundo que tá sempre aí curtindo o Rancho 97. Quem é o locutor?
1: É o Lobo.
0: Aê.
1: É o Lobo. É o Lobo.

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1: Beleza! Bom dia, bom dia. Bom, 5:02, 5:02 agora, bom dia pra você, ligadão com a gente, rasgando as madrugadas em nossa companhia. Lembrando que hoje é segunda-feira, segundou, meu filho. Hoje é segunda-feira, vamos acordar todo mundo aí, joga água gelada quem tá dormindo, hein? Oh, vai, bicharia, dá o pulo do gato, bicharia, vai, tieta, senta a perna aí. Aí, aqui ninguém dorme não, meu filho. Gente, lembrando que hoje é hoje, hein? Hoje é hoje, hoje é segunda-feira, hoje é dia 10, né? Estamos aí no 10º dia do mês, mês passando assim tão rapidamente que ninguém nem percebeu, né? Pois é, bom demais, hein? Bom demais! E deixa eu ver aqui o pessoal que tá sintonizado com a gente lá em Periquito, né? Alô, Periquito! É... Deus quiser, estaremos aí. Tá bom? E aí, o velhinho, vem aí. Olha que atravessou 3 séculos fumando, bebendo vinho e comendo chocolate todos os dias. Rapaz, essa senhora aqui viveu até os 122 anos. É, como viveu, né, os 122 anos? Pois é, falando aqui da francesa Jenny Lewis, né? É, permanece como um caso de longevidade humana mais extraordinária já registrado, viu? Pois é, é como experiência válida por documentos oficiais que somaram 122 anos, né, e também 122 anos e 165 dias. Ela nasceu em 1875 e faleceu em 97, na cidade de Arias, no sul da França. Né, tô falando aqui da senhora, né, gente? Que coisa, hein? É, menino. Uma francesa que viveu aos 122 anos de idade, tomando gulimé, fumando e comendo chocolate. E eu, hein? Então, um exemplo. Então, se ela não tivesse tomando gulimé e nem fumando, ia passar dos 300 anos, né? Com certeza. Com certeza. Bom, e hoje é dia 10, né? 10º dia do mês. Ah, quer dizer, agosto tá aí. Quando chega agosto, aí logo vem o final do ano, né? Agosto é o ponto de largada aí, né? Para o final, né? Final do ano. Daqui uns dias estaremos aí desejando feliz ano novo, feliz Natal para todo mundo, hein? É desse jeito, hein? Passa rapidamente, não é verdade? Pois é. É isso aí, beleza pura, hein? Bom. Bom, agora é 5:05, 5:05. Travessia do Rio Araguaia.

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9: Beleza.
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9: Bom, agora são 5:22. 5:22, meu filho. Bom dia pra você. Muito obrigado pela companhia, tá bom? É o Lobo da Madrugada, o seu companheiro de todas as manhãs, aqui com você, né? Te fazendo companhia em mais um dia e mais uma manhã. Beleza, bom dia pra você que acorda cedo aí pra tomar o café, acorda cedo pra trabalhar. Pessoal que tá trabalhando aí nos hospitais, né? Tem muita gente rasgando a madrugada em nossa companhia. Obrigado, hein? Obrigado de coração mesmo, hein? Tamo juntos, eu daqui e você daí. É, meu filho. Bom demais. Um abraço aqui pros meus amigos que estão ouvindo a gente em Derribadinha. Alô, Derribadinha. Alô, Simone. Bom dia, Simone. Bom dia a todos vocês em Derribadinha aí. Muito obrigado pela sintonia, tá? É muita gente ouvindo a gente aí. Derribadinha. Bom dia pra todos vocês. Ô, oh, beleza, hein? Tá certo, hein? Bom dia, bom dia, bom dia. Um abraço aqui também pra turma que tá saindo agora pra mais uma jornada de trabalho, né? Beleza, sejam todos bem-vindos. Até às 8 nós estamos por aqui, te fazendo companhia. Tá o Lobão da Madrugada, o seu companheiro de todos os dias. Muito obrigado pela sintonia, tá bom? E já mandou seu recado pra gente aí? Aqui, ó, vamos lá, quem tá aqui com a gente? Um abraço aí, o Breno, tá sintonizado. É, o Alex Alves também, Gilmar, o Chicota Braga, o Ageliano lá em Jacaraípe, no Espírito Santo. Sei, essa turma boa que tá sempre ouvindo a gente aí, tá? Se você tá querendo ouvir a gente também, manda pra gente aí seu recado, tá bom? E ontem foi dia dos pais, né, menino? Ontem foi dia dos pais, pois é. Eu tenho uma mensagem aqui, né, gente? Essa mensagem, manda pra gente aí seu recado, tá bom? E ontem foi dia dos pais, né, menino? Ontem foi dia dos pais, pois é. Eu tenho uma mensagem aqui, né, gente? Essa mensagem...

0: Isso, já vi, já ouvi, né? O filho falar isso, tinha vergonha dos pais, entendeu? Já ouvi. Então é desse jeito. Quando, ao invés de ter orgulho, né? Tem vergonha. E tipo assim, né, gente? Tem que agradecer quem tem o seu pai ainda, viu? Tem que agradecer. Todos os dias, meu filho. Numa família, né? Não adianta. A ausência de um atrapalha, né? Aí o desenvolvimento do outro. Mas, pô, na família tem o pai e a mãe. Se a mãe, né? Vamos supor que a mãe venha a falecer e fica só o pai sozinho não dá conta de criar os filhos, né? Tem muitos que sim, né? Mas tem que desdobrar pra lá. Que a presença da materna faz muito diferença. Faz muito aí, né? Faz muita diferença aí na família. E a mesma coisa é o pai, né? A falta de um pai também numa família, né? Porque o filho se inspira muito no seu pai, entendeu? Nos filhos, né? E também na mãe. Então, bom é ter os dois juntos, né? Os dois ali na casa, fazendo. Tipo assim, né? Os dois juntando e aconselhando os filhos a cada dia para que eles vivam uma vida melhor. Olha essa mensagem do Marcos Brasil.
1: Certa vez estive viajando por esse Brasil afora, quando me vi no sertão, numa estrada de chão, era tarde, umas 3 horas. De repente, meu carro quebrado, fechei os vidros, deixei ali encostado e ajuda eu fui procurar. Quando eu vi uma casa ali perto, o lugar era deserto, pelo trilho comecei a andar. Fui chegando devagarinho e quando vi estava pertinho, por ajuda fui gritando. A casa parecia abandonada, a porta não estava trancada, eu abri e fui entrando. Na entrada logo vi que alguém morava ali, pois tinha uma cama velha, 2 panelas na prateleira, num canto um banco encostado, o fogão de lenha do lado e a moringa era a geladeira. De repente ouvi um gemido, entrei e vi um velho caído que me disse com a voz estremecida: meu filho, sente aqui do meu lado, só ouça, fique calado, a história da minha vida. 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Na viola eu era um açoite, trabalhava de noite, só não sabia ler e escrever. Me apaixonei por uma moça chamada Teresa, e no dia do nosso casamento, dançamos até noite adentro. E eu fazia os meus planos, vou construir nossa casinha, criar gado, criar galinha, nem que demorasse muitos anos. Mas aí veio a tristeza, a minha querida Teresa, o filho não pôde suportar. Foi sentindo a dor do parto, que aí nesse mesmo quarto, ela partiu e com Deus foi morar. Fiquei eu e o menino, tracei ali o seu destino e jurei a ele estudar. Nem que eu tivesse o sacrifício, se fosse pro seu benefício, até sangue eu ia derramar. Mas quem tem Deus não se apura, mesmo levando uma vida dura, eu não podia me queixar. Eu era muito valente, o menino inteligente, arroz e feijão nunca ia faltar. Me lembro como se fosse agora, ele chegando da escola no último dia do ano, e com sua simplicidade me disse: pai, eu quero entrar na faculdade, pois é esse o meu plano. E se foi para a cidade grande, me deixando aqui tão longe para vencer no seu futuro. Eu fazia economia, trabalhava noite e dia para manter o seu estudo. Se passaram 4 anos e eu na roça lutando numa vida muito dura, mas ao céu eu agradeci pela graça que recebi, pois chegou o dia da sua formatura. Vesti meu terno de estopa, eu não tinha outra roupa. No meu pé, meu velho sapatão, com as unhas sujas de terra, pulei vale e cruzei serras, para ver meu filho receber a sua formação. Fui chegando na cidade, e com a minha simplicidade no salão eu fui entrando. Quando vi meu filho do lado, tava bonito, tava arrumado, e pro seu lado eu fui andando. Eu fui com os braços abertos,

ele saiu de perto com uma cara risonha. Criticou minha roupa velha, as unhas sujas de terra, falou que de mim estava com vergonha. Foi embora e me deixou ali num canto, dos meus olhos escorreu pranto e no meu peito uma grande dor, pois ali me desprezava quem eu tanto ajudava do fundo do meu amor. Fui saindo do salão, cruzei aquela multidão com o peito cheio de tormento. Então voltei para essa casinha para tocar minha vidinha e esquecer meu sofrimento. Hoje estou velho, eu sei, de tanto que trabalhei, da minha dor que mais parece uma ferida. O meu filho eu não vi nunca mais. Hoje deve ser doutor o senhor dos tais, e eu aqui no fim da minha vida. Mas vá, parte agora, e se um dia encontrar meu filho por essa estrada fora, diga a ele que aquele terno de estopa que eu usei no dia da sua formatura é o mesmo terno que usei no dia que me casei com aquela que morreu para lhe dar a vida, e é com ele que eu vou para a sepultura. Diga também que foi com aquele velho sapatão que eu trabalhei e tirei desse chão o sustento do seu futuro. E as unhas sujas de terra representam o anel de formatura de quem nunca teve estudo. E por fim, diga a ele que eu lhe perdoo, que por Deus eu lhe abençoo, não reclamo a minha cruz. Foi tão grande meu sofrimento, mas não se compara em nenhum momento ao sofrimento de Jesus.

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7: A sertaneja do leste de Minas, essa mesmo. Beleza, menino. Agora com as 5 horas e 41 minutos, 5:41. Bom dia, bom dia, bom dia, bom dia. Bom dia, meus amigos motoristas de aplicativos, motoristas também, né? Aí aos taxistas. E mas tem muita gente que sempre tá indo para lá e para cá acompanhando a gente, viu, gente? É muita gente mesmo. Fala porque a gente encontra, né, com muitos aí que falou, Lobão, tô te ouvindo lá, manda um alô pra gente lá, viu? Todas as manhãs, o radinho sai da 97. A gente começa o dia com você. Valeu, gente. Obrigado aí mesmo de coração, tá bom? É, isso é bom demais, né? Receber esse feedback, o pessoal fala, né? Receber esse feedback. É bom demais, tá? Então, pra você, muito obrigado, viu? Obrigadão mesmo aí. Tá? A turma que tá no trecho aí também, cortando os quatro cantos do Brasil. Meus amigos caminhoneiros, bom dia pra vocês também, viu? É, menino, gente, é uma classe que a gente tem que abraçar mesmo, né? É um profissional que tem que tirar o chapéu. E eu tiro meu chapéu, chapéu que eu uso aí nas festas, né? Eu tiro meu chapéu pra vocês, viu? Tiro o chapéu pra vocês. Não sou o Raul Gil, não, mas eu tiro o chapéu pra vocês, viu? Essa turma aí que é responsável pelo transporte, né? Transporte aí de carga, aquela carga não perecível, carga perecível. Tem o tempo certo aí pra chegar, né? No local da entrega. Pois é, então, a você o meu respeito, o meu abraço, viu? Se tiver aí algum caminhoneiro que tá passando por Valadares agora e, tipo assim, né, esbarrou no botão lá do som do carro aí, que é o da 97, tá se perguntando, quem é esse mal acabado, hein, que tá falando? É, quem é esse mal acabado?
9: É o Lobo! Isso mesmo, é o Lobo! É o Lobo!
7: O original! Bom, falando aí de caminhoneiro, então, produção, vamos tocar uma música aí pros nossos amigos da estrada, né? Sempre ligado aí com a gente, viu? Se você tá partindo agora de Valadares ou tá chegando em Valadares também, né? Você que é de Valadares, né? Tava viajando lá, Bahia fora, Rio de Janeiro, São Paulo, Mato Grosso, e agora tá chegando para aquele descanso, né? Bom demais, hein? Que você possa chegar e descansar numa boa, viu? Sempre ouvindo a gente, tá bom? Cadê a música aí, produção? Qual música vamos tocar aí pros nossos amigos profissionais do volante aí? Prepara pra gente, qual que é? É, é. Ô, gente, essa música aqui é sonho de caminhoneiro, né? O Milionário José Rico. Então muita gente gosta dessa música. Inclusive essa conta a trajetória, né? De um caminhoneiro, né? Que eram dois amigos inseparáveis e tudo mais. E aí um ia ser o padrinho, né? Ser padrinho do filho do outro. Então a história é mais ou menos assim, ó. Olha a hora, agora 5h44, 5h44, bom dia.

desculpe aí que você fala, né? Tá aí o Pablo do Arrocha. O beleza, hein? Olha, agora são 5 horas e 51 minutos, 5h51. Bom dia, bom dia, bom dia. Bom dia pra você, ligado no Rancho 97, rasgando as madrugadas com a gente. Bom, agora faltando apenas 8 minutos, só pra 8 faltando, né? É, pra 6. Bom dia, bom dia. Daqui a pouco tem um programa, né, com o nosso bispo Dom Félix, trazendo aí palavra do bispo, fé católica, novena do bom pastor, né? Pois é, bom demais, hein? Show de bola, show de bola. Bom, 5h52. Tudo é do Pai.

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O anjo do Senhor anunciou a Maria e ela concebeu do Espírito Santo. Ave Maria, cheia de graças, o Senhor é convosco. Bendita sois vós entre as mulheres e bendito é o fruto do vosso ventre, Jesus. Santa Maria, Mãe de Deus, rogai por nós, pecadores, agora e na hora de nossa morte. Amém. Eis aqui a serva do Senhor, faça-se em mim segundo a vossa palavra. Ave Maria, cheia de graças, o Senhor é convosco. Bendita sois vós entre as mulheres, e bendito é o fruto do vosso ventre, Jesus. Santa Maria, Mãe de Deus, rogai por nós, pecadores, agora e na hora de nossa morte. Amém. E o Verbo se fez carne e habitou entre nós. Ave Maria, cheia de graças, o Senhor é convosco. Bendita sois vós entre as mulheres, e bendito é o fruto do vosso ventre, Jesus. Santa Maria, Mãe de Deus, rogai por nós, pecadores, agora e na hora de nossa morte. Amém. Rogai por nós, Santa Mãe de Deus, para que sejamos dignos das promessas de Cristo. Oremos. Infundi, Senhor, vos rogamos a vossa graça em nossos corações, para que nós, conhecendo pela anunciação do anjo a encarnação de Jesus Cristo, vosso Filho, por sua paixão e morte de cruz, cheguemos à glória da ressurreição. Pelo mesmo Cristo, nosso Senhor. Amém.

0: Louvado seja nosso Senhor Jesus Cristo. Que a graça e a paz de Deus, nosso Pai, e de Jesus Cristo, nosso Senhor, estejam com todos vocês e seus familiares. Prezados radiovintes, hoje é segunda-feira, dia 10 de agosto. A Igreja celebra a memória de São Lourenço, diácono e mártir. E nós vamos meditar o Evangelho de Jesus Cristo segundo João, capítulo 12, do versículo 24 ao 26. Naquele tempo, disse Jesus a seus discípulos: em verdade vos digo, se o grão de trigo que cai na terra não morre, ele continua só um grão de trigo. Mas se morre, então produz muito fruto. Quem se apega à sua vida, perde-a. Mas quem faz pouca conta de sua vida neste mundo, conserva-la-á para a vida eterna. Se alguém me quer servir, siga-me. E onde eu estou, estará também o meu servo. Se alguém me serve, meu Pai o honrará. Palavra da salvação. Amados radiovintes, a glorificação de um fiel discípulo pelo martírio é uma graça que vem de Deus. É o ápice e a máxima expressão de sua adesão e fidelidade incondicional a Jesus Cristo e ao seu Evangelho. O sentido da vida e da existência do discípulo é comparado ao grão de trigo que cai na terra e morre para produzir seus frutos. O verdadeiro amor à vida não se traduz em apego ao que pode trazer segurança neste mundo, mas em entrega e doação pelo bem dos irmãos e irmãs. Se isso chega ao ponto do martírio, o fiel alcança sua plena configuração a Jesus Cristo e concretiza na própria vida suas palavras de desapego. Ama entregar-se, odeia fechar-se em si mesmo. A finalidade desse comportamento sublinha a radicalidade que acompanha a vida do discípulo no exercício de sua missão, certo de que será honrado pelo Pai, participando da sua glória. Oremos. Ó Deus, o diácono São Lourenço, inflamado de amor por vós, brilhou pela fidelidade no vosso serviço e pela glória do martírio. Concedei-nos amar o que ele amou e praticar o que ele ensinou. Por nosso Senhor Jesus Cristo, vosso Filho, na unidade do Espírito Santo. Amém. Eu abraço, amigo, que a bênção de Deus, Pai, Filho e Espírito Santo desça sobre todos vocês e permaneça para sempre. Fiquem com Deus e até daqui a pouco no programa Fé Católica.
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0: Amados irmãos, amadas irmãs, iniciamos o programa Fé Católica e a nossa catequese sobre a Gaudium et Spes e o mundo moderno. A Constituição Pastoral Gaudium et Spes rompeu com o distanciamento histórico entre a Igreja e a sociedade secular, ao estabelecer que a Igreja deve compartilhar as alegrias e esperanças do mundo moderno, promovendo a justiça e a dignidade humana. É um marco de abertura e diálogo. Logo de início, a Gaudium et Spes afirma que as alegrias, esperanças, tristezas e angústias dos homens de hoje são também as dos discípulos de Cristo. Mostra solidariedade. Mostra também visão humanista cristã, reconhece o avanço da ciência, da técnica e as aspirações por liberdade como partes do desígnio de Deus. A dignidade da pessoa humana é o centro de sua reflexão social. O engajamento social constata que o mundo atual é marcado por contradições e desigualdades. Por isso, a Igreja assume a missão de promover a paz, a justiça social, os direitos humanos e a defesa da família. Diálogo com a razão. A Igreja oferece a luz do Evangelho para iluminar os dilemas modernos, sem impor soluções técnicas, mas defendendo os valores éticos fundamentais. Meu abraço, amigo, a minha bênção, fiquem com Deus e até o próximo programa.
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0: Amados irmãos, amadas irmãs, iniciamos a Novena do Bom Pastor. Sou Dom Félix, bispo da Diocese de Governador Valadares. Sou pastor dessa porção do povo de Deus da região do Vale do Rio Doce. É com alegria, então, que nós iniciamos em nome do Pai e do Filho e do Espírito Santo. Amém. Peçamos perdão. Senhor Jesus, bom pastor, tem compaixão de nós, porque somos pecadores. Não leves em conta as nossas faltas, mas concede-nos a graça de arrepender-nos dos nossos pecados. Converte-nos a ti. Não nos deixes pecar. Não nos deixes cair em tentação. Livra-nos do mal e perdoa todas as nossas culpas. Amém. Façamos o nosso agradecimento. Ó Deus, nosso Pai, nós te damos graças por todo o bem que nos fizeste até agora. Nós te agradecemos pelos imensos benefícios que concedeste a todos nós, seres humanos, e a todas as outras criaturas tuas que estão no céu, na terra e em todo o universo. Por teu Filho Jesus Cristo, Senhor nosso e bom pastor, a ti, nossa ação de graças, a honra e a glória, pelos séculos dos séculos e por toda a eternidade. Amém. Ouçamos a palavra de Deus. Eu sou o bom pastor. Conheço as minhas ovelhas e elas me conhecem, assim como o Pai me conhece e eu conheço o Pai, e dou a minha vida pelas ovelhas. João 10:14. Meditemos a palavra de Deus.

Façamos agora a nossa intenção geral para alcançar a graça de perdoar as ofensas. Ó Deus de bondade, tu que não levas em conta nossas culpas, tu que perdoas a todos que te ofendem, dá-nos um coração manso e humilde, como é o coração de Jesus. Concede-nos a graça de perdoar sem restrições e sem medidas a todos que fazem o mal contra nós. Não permitas que caiamos na tentação de pagar o mal com o mal. Ensina-nos a amar nossos inimigos e a rezar com frequência pelo bem deles. Nós te pedimos por Cristo Senhor nosso. Amém. Façamos agora uma pausa para que no silêncio do nosso coração, com os olhos fixos na imagem do bom pastor, seja feito a ele o pedido de graças que desejamos receber dele por meio desta novena.

0: Oremos. Senhor Jesus, Filho de Deus e Filho de Maria, Tu que és verdadeiro Deus e verdadeiro homem, tem piedade de nós. Senhor Jesus, Tu que és o Cristo de Deus, tem piedade de nós. Senhor Jesus, Tu que és o bom pastor, atende a nossa súplica. Rezemos uma Ave Maria, pedindo à nossa querida Mãe do Céu, que por intercessão dela, sejam recebidas as graças do bom pastor que dele esperamos obter. Ave Maria, cheia de graças, o Senhor é convosco. Bendita sois vós entre as mulheres, e bendito é o fruto do vosso ventre, Jesus. Santa Maria, Mãe de Deus, rogai por nós, pecadores, agora e na hora de nossa morte. Amém. Neste momento, nós vamos abençoar a água. Ó Deus Criador, nós te damos graças porque criaste a água para nos dar vida, saciar nossa sede, para lavar e refrescar nossos corpos, para molhar a terra e fazê-la produzir frutos que nos alimentam e sustentam. Nós te agradecemos pela água do batismo, pela qual tu nos purificas, a fim de que tenhamos uma vida limpa da sujeira do pecado e sem nenhuma mancha do mal. Nós te damos graças, porque por Jesus Cristo, que ofereceu a uma mulher samaritana e continua oferecendo a todos nós a água viva, da qual quem beber nunca mais terá sede, tu sacias a sede de todos os seres humanos. Abençoa, ó Pai, esta água que colocamos em tua presença. Concede a todos que fizerem uso dela tua proteção e a cura de suas enfermidades. Assim como pela passagem dos hebreus pelas águas do Mar Vermelho, tu os libertaste da escravidão do Egito, a todos que usarem desta água, livra-os de todos os males. Nós te damos graças e te pedimos por Jesus Cristo, Senhor nosso. Amém. Façamos agora a nossa consagração ao bom pastor. Ó bom pastor, nós te consagramos toda a nossa vida. A ti confiamos nossas famílias e nossos amigos. Tudo que temos e tudo que somos entregamos a ti. Tu és a fonte da vida. De ti procedem a cura e a libertação de todos os males. Tu és nossa luz e salvação. Queremos ser tuas ovelhas e pertencermos para sempre ao teu rebanho, pois junto de ti encontramos acolhida, paz e segurança. De todos os temores, tu sempre nos livras. Em ti pomos toda a nossa esperança, pois quem em ti espera jamais será decepcionado. Bom e eterno pastor, seguindo a ti com fidelidade, sabemos que após nossa peregrinação neste mundo, seremos recebidos por ti no céu. Lá, conforme tua promessa, viveremos para sempre contigo e teremos a felicidade eterna. Amém. Rezemos juntos a oração que o Senhor nos ensinou, através da qual nós chamamos a Deus de Pai e nos comprometemos a viver como irmãos e irmãs. Pai nosso que estais nos céus, santificado seja o vosso nome. Venha a nós o vosso reino. Seja feita a vossa vontade, assim na terra como no céu. O pão nosso de cada dia nos dai hoje. Perdoai-nos as nossas ofensas, assim como nós perdoamos a quem nos tem ofendido. E não nos deixeis cair em tentação, mas livrai-nos do mal. Amém. Recebamos agora a bênção do bom pastor. Que o bom pastor nos olhe com amor, traga luz aos nossos olhos e serenidade para o nosso coração. Amém. Que o bom pastor nos abrace agora com ternura, de modo que sintamos o afeto do seu divino coração. Amém. Que o bom pastor seja nosso guia, nos faça conhecer sua estrada, nos conduza e conduza nossas famílias pelos caminhos da paz e da felicidade. Amém. Ao bom pastor, a honra, a glória e o louvor para sempre. Amém. Que a bênção de Deus, Todo-Poderoso e rico em misericórdia, Pai, Filho e Espírito Santo, desça sobre todos nós e permaneça para sempre. Amém. Fiquem com Deus.
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0: 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Aí agora são... Oi, agora 6h14, 6h14, bom dia. Bom, a produção tá falando, hoje não tem charada não, a produção não arrumou charada hoje não, hein? Ô, produção difícil. É, desse jeito, hein? Bom, segunda-feira, segunda onda maravilhosa, hein? Lembrando que hoje é dia 10 de agosto de 2026. Bom, para você que tá ligado com a gente desde as 4 horas da manhã, sabe que é um prazer muito grande, né, ter você por aqui todos os dias a partir das 4 horas. Olhem que o galo tá escovando o bico para cantar e nós já estamos no ar, viu? 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Bom, a gente segue por aqui, trazendo o César e Paulinho. Tô por aí.

Beleza pura, tá aí o Chico Rei Paraná. Chico Rei Paraná, foi pra não chorar que você fala, né? Oi, 6:23, agora 6:23. Bom dia, minha gente, bom dia. Acorda aí, Brasil. Vamos acordar, joga água gelada quem tá dormindo aí, gente boa. Ô, beleza. 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
5: O beleza.
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5: 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Bom, agora são 6:32, 6:32, já de volta aqui com o Rancho 97. Manhã maravilhosa, manhã que promete, manhã de segunda-feira, a semana só começando, hein, menino? É, semana só começando e até às 8 é o Lobo, o beleza.
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5: Emoção que não cabe no coração, jamais, jamais, jamais. Maravilha, hein? É, a nossa segunda-feira começa como se fosse uma sexta-feira, meu. Com a mesma alegria, a mesma disposição, né?
8: Pois é, ué.
5: Bom, fala comigo aí, pode mandar seu recado aí, que eu transmito aqui ao vivo, né? Pois é. Aí, ó, um abraço, Leandrinho da Madrugada. Valeu, Leandrinho da Madrugada, show de bola, hein? Um abraço também pra Andréia. Obrigado aí, viu? Sempre juntando aí a turma, né? Pra levar pras festas aí, ela monta a caravana dela. Ela é a dona Marília, né? Sempre nas pegadas do lobo aí. Valeu, obrigado, hein? Obrigado. Beleza. E a doutora Shelly Mafra já chegou. A loira do carro branco daqui a pouco vai falar.

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6: A chuva que atrapalha o dia de praia é a mesma que ajuda um agricultor. O calor que ajuda um vendedor de sorvete é o que atrapalha quem vende cobertor. O carro quebrado é ruim pro dono, mas é bom pro arrumador. A gente tem que entender que nem todo dia é dia da gente. Vai ter o dia que sai tudo como planejado, mas vai ter o dia que sai tudo diferente. Vai ter os dias frios, os dias quentes. Os dias que você erra pra poder acertar lá na frente. A vida é roda gigante, companheiro. E quando você tá lá em cima, a vista é bela. E não importa quantas vezes você vai estar lá embaixo. O importante mesmo é estar nela. Bora pra lida. Bora pra luta. Vem, Deus.
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12: A loira do carro branco está de volta. O beleza, hein? Doutora Shelly Mafra tá aí com a gente. E hoje tem um assunto muito importante, viu, gente? Ah, muito importante aí que ela vai trazer, né, a partir de agora aqui no Rancho 97, nesse quadro aí que a gente, né, já tem o quê? Uns mais de dois anos já, praticamente aí, que ela tá com a gente trazendo essas dicas preciosas de saúde bucal. Doutora Shelly Mafra, a loira do carro branco, bom dia.
15: Bom dia, Lobo, e todos os ouvintes. Bom dia você que tá em casa, no carro, no trabalho. E aí, Lobo, o que é que nós vamos falar hoje?
12: A gente até havia, né, até falado aqui em off, né, fora do ar, nos bastidores. Uma coisa que preocupa muita gente, um exemplo, né? Aquela afta que aparece, né, um machucado que aparece aí dentro da boca. Quando é que isso pode oferecer risco, hein, doutora Shelly Mafra?
15: Isso, tudo aquilo que aparece no nosso corpo é um sinal para nós, né, Lobo? A gente tem que dar atenção porque tem alguma coisa acontecendo. Bom, quando você percebe aí que tem uma lesão, uma afta, uma erosão, você tem que estar ligado, porque pode ser uma coisa simples, como, por exemplo, você escovando o seu dente, você bateu com força a escova ali, traumatizou o tecido, a área, mas pode também ser um sinal de alguma coisa que está desenvolvendo ali que a gente tem que dar atenção. Então, o segredo é, Lobo, o nosso corpo, ele tem até 3 semanas para resolver isso aí para você.
12: Passou disso aí?
15: Passou disso aí, tá errado, né? É, quando a gente tá com o sistema imunológico mais baixo, pode acontecer as aftas. É, quando você tá com carência de algumas vitaminas. Quando você faz uma cirurgia, por exemplo, vai tirar um dente com a gente lá. E aí o dentista, ele precisa afastar a bochecha, às vezes empurrar a língua. Ele precisa afastar a gengiva ali. Às vezes, no afastar, a gente machuca um pouquinho o paciente, sem perceber, claro.
12: Já anestesiado.
15: Com aqueles instrumentais, né, que a gente tem que usar ali, chama até afastador mesmo. Então, isso aí pode causar um machucadinho. Mas até aí, ok. Nós temos até 3 semanas para cicatrizar. Não cicatrizou, não, tem que ser investigado, né? Não pode ficar em casa. É, hoje nós temos que preocupar com câncer de boca, isso, né, Lobo? A nossa boca é um ambiente quente, úmido, abafado. Então, assim, é um lugar perfeito para fungos, para bactérias. E nós temos essas bactérias no corpo, isso é normal. Agora, a partir do momento que você tem uma lesão, um machucadinho, uma afta que seja, que você não sabe ainda o que que é, e ele não sumiu, Lobo, aí nós temos que investigar. Aí nós já vamos fazer biópsia, vamos tirar um pedacinho, vamos mandar pro laboratório. O doutor Elcio vai analisar para nós. Vamos ver aí se isso aí pode ser alguma coisa maligna ou se isso é uma coisa benigna, se realmente a gente tem que investigar mais ou se tá tudo certo, né? Então é esse o caminho, né? Não pode ficar em casa. Já passou por mim alguns câncer de boca aí. Durante esses 21 anos de profissão. Já.
12: Sério?
15: Já diagnostiquei, já fizemos, né? Tivemos que tirar um pedacinho, fazer a biópsia e depois trata.
12: É bom, né? Quanto antes, melhor, né?
15: Quanto antes, melhor. Exatamente.
12: Outra coisa também que a gente, né, tava na pauta aí também, é sobre a questão de gengivite, né? O que é que causa gengivite?
15: Isso, gengivite é a doença da gengiva, né? Muitas pessoas não dão muita importância, sabe, Lobo? Acho que é um probleminha bobo, vai passar e não vai. Ali significa que tem uma quantidade muito grande de bactéria que já dominou. E essa doença, Lobo, o que é mais impressionante, ela não tá interessada no seu dente. Ela está interessada no osso. É naquilo que segura o dente. Então as pessoas falam assim: engraçado, doutor, esse dente aqui tem dia que tá mole, aí no outro dia ele firma. Eu falo, ah, que beleza, né? Parece bom, né? Mas só que não. Na verdade, ele tá migrando, a bactéria vai andando ali pela sua boca. E esse dente, Lobo, ele sai igual o dente de leite.
12: É mesmo?
15: É, o dente começa a ficar bambu, bambu, bambu, ele solta. Quando você olha o dente, Lobo, não tem uma cárie, não tem um buraquinho, não tem um pretinho, tem nada. O dente tá perfeito. Então essa bactéria é uma bactéria ali que estava interessada, né? São as bactérias da doença periodontal, que circula o dente, é o periodonto, é osso, gengiva, tá? Ela vai comer essas estruturas ali, ela vai destruir aquilo ali. Se o que segura o nosso dente é o osso, Lobo, e a bactéria está destruindo o osso, o dente vai cair. Então, nós temos que dar atenção.
12: Uhum. E qual que é o tratamento?
15: Então, o tratamento aí, você vai precisar nos procurar, né? Nós vamos fazer uma limpeza bem feita, uma raspagem periodontal. Esse tratamento, ele muitas vezes, ele tem que ser feito com um especialista. Nós uhum. temos lá, chama periodontista.
12: Isso.
15: O periodontista, ele vai abrir a sua gengiva, né? Tudo anestesiado, tudo muito tranquilo, não tem dor. Uhum. Ele abre a sua gengiva, Lobi, ele vai raspar com um material próprio, né? Uhum. Ele vai limpar desde lá o ápice do seu dente, ao finalzinho da raiz, até lá em cima. Se não fizer isso, não adianta, Lobo.
12: Ah, é?
15: Em casa, você não dá conta mais. Uhum. Só escovando, passando fio, você não consegue resolver. Então, tem que ter a intervenção do dentista aí pra te ajudar.
12: Tem gente que fica naquela. Ô, doutora Shelly Mafra, Lobão, pergunta a Shelly Mafra de quanto em quanto tempo eu tenho que visitar o dentista.
15: Isso. Ô, Lobo, no mundo ideal, né, Lobo? Ideal mesmo. Era que a gente conseguisse que as pessoas fossem de 6 em 6 meses.
12: 6 em 6 meses.
15: Pensa que maravilha se a gente conseguisse hoje trabalhar só na prevenção, Lobo. Uhum. Você ir lá de 6 em 6 meses, eu fazer uma limpeza e te dar o parabéns. Lobo, tá show, não tem nada, tá tudo certo, amigo. Daqui a 6 meses você volta. Mas as pessoas não vão. As pessoas deixam, isso é uma questão cultural, infelizmente, que a gente precisa trabalhar isso, né?
12: Uhum.
15: As pessoas deixam a coisa acontecer e ficar mais complicada, e aí é que procura. Nossa. Quando procura, já tem dor, já a cárie, começa assim, né, Lobo? Começa numa cárie, uhum. depois a cárie entra, come o dente todo, aí vira um canal, uhum. depois ela vai comendo mais ainda do canal, que já não dá pra salvar o dente, aí vira uma cirurgia, aí vira um implante, aí vira uma dentadura. Então, assim, as pessoas demoram muito para nos procurar.
12: Entendi.
15: E uma limpeza, eu falo isso lá no consultório com os colegas, né? Os dentistas parceiros que trabalham com a gente.
12: Uhum.
15: A gente fica meio impressionado, porque uma limpeza é o valor de uma restauração.
12: Aí.
15: Então, se você vai numa limpeza, você tá tratando 32 dentes.
12: Pois é.
15: Ao invés de fazer restaurações em vários dentes, canal em vários dentes, né?
12: Com certeza.
15: O ideal, então, é 6 em 6.
12: 6 em 6.
15: No máximo. No máximo uma vez no ano, se você é mais, né, cuidadoso.
12: Uhum.
15: E quando você tem os problemas, o seu corpo te mostra, Lobo. Então, você que tá em casa, sua gengiva tá inchada, tá com a coloração mais forte, as pessoas que são mais branquinhas, uhum. fica bem vermelho. As pessoas que são morenas, ela fica mais arroxeada.
12: Sim.
15: Então, tá com uma coloração diferente.
12: Tem
15: errado. Tá saindo um pusinho, você aperta, ela tá saindo uma secreção.
12: Uhum.
15: Tá com dor, não tá dando conta de escovar. Gente, tá errado. Tá sangrando, tem gente que tá sangrando, Lobo. Só de passar a escova, encostar, tá sangrando.
12: Sim.
15: Só de passar o fio, tá sangrando. Então ela já tá te falando, me ajuda aqui, me socorre, tá ruim. Então é a hora de você correr e procurar o dentista.
12: Beleza, tá vendo aí, gente? Então quem tá em casa acompanhando a gente, doutora Shelly Mafra, então tá tirando as dúvidas de muita gente, viu? Tá bom?
15: Isso, e sem contar o mau cheiro, né, Lobo?
12: Ah, é verdade.
15: Já pensou que desagradável? Os seus colegas evitando conversar com você, a sua esposa sentindo mau hálito e constrangida de falar.
12: Eu vou conversar com você, coloca aquela máscara. Aí não.
15: Fica escondido, né, Lobo? Mas aí não pode, porque aí essa bactéria vai destruir tudo, e quando você assustar, você tá perdendo o dente.
12: Tá tudo calangado.
15: Então, gente, o dentista, ele tá preparado. Ô, Lobo, nós não temos nojo, nós não... Isso é a nossa realidade, a gente trabalha, a gente vive disso o dia inteiro ali, isso, a gente tá acostumado. Então, o dentista é a pessoa que você tem que contar sujeito, como diz o Lobo, mal acabado.
12: Mal acabado.
15: Você tem que ir lá, porque a gente tá acostumado com isso e nós vamos te ajudar.
12: Com certeza.
15: Não é nada complicado, é tranquilo, é fácil, é simples de resolver. Uma sessão que você passar comigo lá, Lobo, sua vida já muda, assim, 80%.
12: Beleza. 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
15: Isso.
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15: 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Uhum. Você que não sabe mexer direito, se você já localizou o Lobo, eu tô dentro do Instagram do Lobo. Você me acha pra tudo quanto é lado lá. Então, você pelo Lobo aí, você me acha.
12: Tá vendo?
15: Chama a gente. Instagram sou eu que respondo. Pode chamar a gente no WhatsApp também. E o atendimento é rápido. Pessoal que é de fora, toda vez que eu venho aqui, eu falo, gente, tem muito paciente de fora.
12: Uhum.
15: Você que é de fora, que quer vir fazer uma avaliação e já tratar com a gente, pode vir tranquilo, em paz. Nós temos um valor que é um valor tabelado. Uhum. Tanto pra você que tá aqui do lado, quanto você que tá aí no exterior me ouvindo, quando você vier em Valadares também é o mesmo valor. Pode ficar em paz, viu? O pessoal do exterior, tem muito paciente do exterior. E a gente reserva um horário maior. Isso. Porque a gente entende, Lobo, a dificuldade das pessoas de estar tá vindo e voltando, tá na BR, tá gastando para vir aqui. Então, Shelly, eu quero muito tratar com você. Eu vou fazer uma avaliação. Você consegue reservar um horário maior para a gente já fazer alguma coisa? Consigo.
12: Ah, beleza,
15: tá?
12: Então.
15: A gente consegue, sim. Beleza. Então, estamos à disposição, Lobo, aguardando todos vocês e você que tem gengiva sangrando. Mau cheiro, tá diferente aí a cor. Me chama. Vamos olhar.
12: A dor é daí. Falar nisso, quem quiser conhecer a Shelly Mafra também, ela vai estar na Cavalgada domingo.
15: Beleza!
12: Também. Tá no palco
15: Cavalgada,
12: lá com a gente também.
15: Cavalgada domingão, nós estamos lá em Periquito.
12: Vai estar com a gente
15: presença
12: lá.
15: Presença confirmada.
12: Uma das parceiras da Caravana do Lobão. Obrigado.
15: Chapéu,
12: viu?
15: E bota, Lobo. Só não tem a caminhonete ainda, viu, Lobo? Uma hora sai.
12: Beleza, pura. Obrigado mais uma vez, viu?
15: Obrigado, abraço a todos. Ótima segunda-feira.
12: Valeu. Essa é a doutora Shelly Mafra, loira do Carro Branco. E agora também vai estar com a gente lá na Cavalgada Domingão. Quem quiser conhecer, vai lá.
15: Bora lá.
12: Ué.
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0: Bom, 7:09, 7:09 agora. Bom dia pra você. Bom dia pra todo mundo ligado no Rancho 97, né? Começando a semana muito bem, com o pé direito. E sempre agradecendo a Deus aí pela vida, pela saúde, pelos amigos, por tudo, né? E é você que ontem esteve visitando o paizão aí, né? Pessoal que mora fora da cidade. Aí resolveu vir, dar um abraço no papai, já rachou fora, né? Agora eu volto só no próximo ano, aí não. Tem que estar presente direto, né? Pintou um feriado aí, vambora, vamos lá. Vou lá ver meu pai, vou lá ver minha mãe, entendeu? Não é só uma vez por ano, não. Aí, ô meu pai, eu te amo, você é o melhor pai do mundo. Aí passou da meia-noite, eu tô indo embora. Aí arruma as malas, partiu e volto só no próximo ano. Aí não, tem que estar presente direto, viu? Porque a gente nunca sabe, né, o dia de amanhã, entendeu? Mas depois você ficar se lamentando, por que que não aproveitou o tempo que tinha, né, ter aproveitado aí, né, o restinho de vida, né, do pai, da mãe, aquele tempo lá, que você, e aí pintou um feriado prolongado, aí você preferiu curtir com os amigos, né? Pois é. Pense nisso, hein? Bom, 7:11, que eu vou falar aí, produção, hein? 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
7: É emoção que não cabe no coração jamais, hein? 7:17, 7:17. Bom dia, meu povo! Beleza, hein? Bom dia! Bom dia a todo mundo ligado com a gente, né? Pra você que gosta de coisa boa, show de bola, hein? Tá bom. O que eu vou falar aí, hein? Bom, vamos tocar aqui a música do Chapeludo, a música das Cavalgadas, né? Bom, falar nisso aqui, deixa eu ver aqui. Falar nisso, gente, olha. Final de semana agora, pra você que gosta de festa, gosta de cavalgada. Então tem cavalgada em Periquito, hein? É, cavalgada de Periquito, show de bola, hein? Aí começa do dia 14 ao dia 16, tá? Então vai ter muita coisa aí pra você curtir. Olha, na dia 14 vai ter show com Humberto e Ronaldo, né? Cleiton Lacerda. No sábado, dia 15, tem show com Bruno e Barreto, né? E Franciele Silva. Domingão, dia 16, é o grande dia da cavalgada, viu? Inclusive vai estar puxando a cavalgada aí o locutor Arnobil Rodrigues, né? Wilson Dias tocando berrante também, né? E show com a caravana do Lobão. Na chegada aí da cavalgada, né? Vai ter show aí com Se Vira no Forró, né? E também o trio Forró Nijão, gente, ó. Tudo isso é domingão agora. E fechando aí a noite, né? Logo após a caravana tem Val Silva e também Thales Rony. Fechando aí, né? A noite do domingão, beleza? Então vai ter almoço aí para Cavaleiros de Amazonas com fogo no chão, né? Muita coisa legal e muitos brindes também, né? Muitos brindes, tá bom? Então meu abraço a todos vocês aí de Periquito, vai ser um prazer, a primeira vez nós estaremos aí com vocês, né? Primeira vez, tá bom? Então domingão a gente tem um encontro marcado aí com vocês em Periquito, né? Na grande festa, grande cavalgada aí que é show de bola, hein? Beleza, o trem vai estar bom demais. Um abraço a todos vocês da cidade de Periquito. A gente convida, né, o pessoal ali de Periquito, de Pedra Corrida, né, Serraria, Vinhático, fica tudo pertinho, né? São Geraldo Baixinho, Krenak, o pessoal do NAC, tudo pertinho. Então, meu abraço a todos vocês aí. Então, nós temos um encontro marcado em domingão em Periquito, na área de eventos. Bate carimba aí, ó.
8: Confirmado.
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0: Valeu demais, Juninho.
1: Valeu, Nando. A música é boa demais, hein? O Chapeludo aí. Deixa um abraço aqui pro meu grande amigo aí, o Sargento. Alô, brasileiro. O brasileiro tá ligado aí com a gente. Um grande abraço, hein? Muito obrigado aí.

0: quem gosta de dançar um forrozinho, hein, menino? Aí, ó. Oh, beleza! Guilherme Silva, é o que eu falei, né? O Se Vira no Forró canta essa música, parece que a música é até deles, viu? Um abraço aí, Se Vira no Forró, aí de Matias Lobato, viu? Sucesso em toda a região, bom demais, hein? Bom, 7:27 agora, 7:27, o que eu vou falar? 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

0: Muito bem, tá na hora de você ficar bem informado. Meu amigo sabe Scarabello, eterno Peter Pan. Por quê, né? É o Peter Pan.
1: Ai, ai, ai, ai, ai.
0: Menino que nunca envelhece.
1: Ai, ai, a nossa alma é sempre jovem, né, Lobão da Madrugada? Você tá bom, Lobão?
0: Não vou falar o porquê, né?
1: Eu deixa abaixo.
0: Eu também.
1: Ô, Lobão da Madrugada, bom dia pra você, bom dia pros amigos que nos acompanham na Mundo Melhor. Tem gente que não envelhece, tem gente que dá sinais de riqueza através da prata, né? Ai, ai, Lobão, um abraço pra você, um abraço pros amigos que acompanham o Mundo Melhor, você que nos ouve na zona rural, você que tá no centro, você que nos acompanha nas cidades aí de todo o leste de Minas, obrigado pelo carinho da audiência em 97,7, você que nos acompanha no aplicativo e também no site radiomundomelhor.com.br. Estamos começando mais uma semana e hoje é segunda-feira, hein, Lobão? Segundou, 10 de agosto de 2026, agora em Valadares, 7 horas e 45 minutos. Lobão da Madrugada, eu não sei você, mas que fim de semana quente em Governador Valadares, hein, rapaz?
0: Agora uma coisa que chama a atenção é que estamos no inverno, né?
1: Que é isso?
0: É inverno, hein?
1: Inverno?
0: É.
1: Em Valadares? Existe?
0: Uai.
1: Valadares só conhece 3 estações, o verão, a estação rodoviária e a estação ferroviária.
0: É verdade.
1: Só essas, tá, gente? Pra quem vier Valadares... Quem vier nos visitar em Governador Valadares, já se prepara, protetor solar.
0: Aquela roupa anti-chama, né?
1: A roupa anti-chamas, né? Já pega o telefone dos bombeiros. Como é que é o nome da... É sombrinha. Já pega a sombrinha, né? Pra poder caminhar aqui, porque senão fica difícil. Viu? Sol tá terrível. Mas vamos lá. Já que nós estamos falando de tempo, aliás, deixa eu só explicar, gente, que hoje o dólar tá custando R$5,08. O euro tá cotado a R$5,87. E já que nós estamos falando de sol e de calor, vamos saber como fica o tempo na região.
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1: O Lobão da Madrugada, hoje o dia vai ser de algumas nuvens com sol e não há previsão de chuva na nossa região, segundo o Climatempo. Matias Lobato, inclusive, deve registrar mínima de 21 com máxima de 34 graus. Hoje, Frei Inocêncio registra mínima de 20, com máxima de 33 graus. E em Governador Valadares, Lobão, temperatura varia entre 21 e 33 graus.
0: Maçarico.
1: É.
0: Bom, meu amigo Sábio Scarabelli, a gente começa essa edição falando sobre a situação financeira de Valadares, né? O prefeito de Valadares decretou calamidade financeira e anunciou cortes de gastos.
1: Pois é, Lobão da Madrugada, a gente já tinha um decreto de emergência na saúde, depois um decreto na assistência social e agora um decreto de calamidade financeira em Governador Valadares, né? O prefeito de Governador Valadares, Coronel Sandro do PL, decretou estado de calamidade financeira em todas as áreas da administração pública de Governador Valadares. Esse decreto foi feito na última sexta-feira. A medida comunicada oficialmente durante entrevista coletiva na sede do Executivo é reflexo direto do descumprimento dos limites constitucionais de gastos com o pessoal estabelecidos pela Lei de Responsabilidade Fiscal. Em pronunciamento, o chefe do Executivo apresentou um diagnóstico da situação fiscal da atual gestão e anunciou que a prioridade absoluta será o pagamento em dia dos servidores públicos e também a manutenção dos serviços essenciais. A apresentação dos dados econômicos revelou um descompasso acentuado entre o que a Prefeitura arrecada e o que vinha gastando. No levantamento referente a junho, por exemplo, a folha de pagamento alcançou a marca de R$ 69 milhões de reais, consumindo mais de 57% da receita corrente líquida do município, valor que está bem acima do teto prudencial e do limite máximo permitido pela lei. A reportagem completa você confere em radiomundomelhor.com.br.
0: Ok, e neste final de semana teve inauguração, né? Olha, a nova sede do Fórum da Comarca de Governador Valadares foi inaugurada no bairro Vila Britas, né? Isso mesmo?
1: Isso mesmo, Lobo. A nova sede do Fórum da Comarca de Governador Valadares foi oficialmente inaugurada na última sexta-feira. O novo edifício, que fica no bairro Vila Britas, centraliza todos os serviços do Poder Judiciário Mineiro em uma estrutura moderna e acessível, substituindo o antigo endereço no centro e também imóveis alugados na cidade. Construído de acordo com as diretrizes do Tribunal de Justiça de Minas Gerais, o edifício conta com 5 andares, além de um subsolo, e quase 1.300 metros quadrados de área útil. A nova estrutura também foi planejada para oferecer conforto e acessibilidade universal a cadeirantes, cidadãos, advogados e servidores. Além disso, o prédio possui capacidade para abrigar até 25 varas judiciárias, 17 salas de audiência, e uma novidade operacional relevante, a presença de dois salões do júri, um principal e também um reserva, o que permite dobrar a capacidade diária de julgamentos. A reportagem completa sobre a nova sede do Fórum de Governador Valadares, você também confere em radiomundomelhor.com.br.
0: E vamos falar agora de quê? Do PID. Seguinte, faltam 5 dias para o fim do prazo para ingressar no PID da Samarco, né, Sávio?
1: Isso mesmo, Lobo. Faltam 5 dias para o encerramento do prazo de ingresso no Programa Indenizatório Definitivo, PID, previstos no novo acordo do Rio Doce, né? Pessoas físicas e jurídicas elegíveis que ainda não apresentaram requerimento têm até o dia 15 de agosto de 2026 para solicitar a indenização individual de R$ 35 mil. Desde a prorrogação do prazo, Lobo, anunciado em julho, milhares de novos requerimentos foram registrados na plataforma. Nessa etapa do programa, já são mais de 14,4 mil novos ingressos, ampliando o acesso à indenização de pessoas que ainda não haviam ingressado no PID ou que tiveram requerimentos anteriores encerrados em razão da apresentação de procuração inválida. Executado pela Samarco, o PID integra as medidas de reparação previstas no novo Acordo do Rio Doce. Até julho, o programa já indenizou mais de 316 mil pessoas com mais de 11,6 bilhões de reais pagos em indenizações individuais. Nessa etapa, podem solicitar o ingresso no programa pessoas físicas e jurídicas elegíveis que não apresentaram requerimento no PID e pessoas que tiveram requerimentos anteriores encerrados em virtude da apresentação de procuração inválida. Lobo.
0: Agora, sabe, Scarabelli, olha só essa notícia aqui, ó. Anvisa proíbe 6 tipos de sal fabricados clandestinamente.
1: É, Lobão da Madrugada, você que gosta de um franguinho bem temperado, você fica atento aí, viu?
0: É mesmo.
1: A Agência Nacional de Vigilância Sanitária, Anvisa, determinou a apreensão e proibiu a venda, distribuição, fabricação, importação e propaganda, além de uso de todos os produtos da marca Quankton, que são Quankton Ocean Salts, sal integral Quankton, sal perfeito New Quantic, Endurance e também o sal marinho integral. De acordo com a Itatiaia, por meio do Estadão, não foi possível localizar os responsáveis pelas marcas até o momento. De acordo com a agência, Lobo, os produtos eram fabricados por empresas desconhecidas de forma clandestina e, portanto, não tem autorização sanitária. Além de plataformas de e-commerce, os produtos eram vendidos por meio de um site próprio, onde eram veiculadas propagandas com falsas alegações, como as de que o produto seria um sal marinho integral com concentração elevada de magnésio, desenvolvido para atletas que precisam de reposição mineral real durante e após o esforço físico intenso. Inclusive, Lobo, alguns desses produtos dessa marca prometiam, por exemplo, evitar cãibras, entre outros benefícios à saúde que eram prometidos, claro, de forma falsa, uma vez que o produto era fabricado sem qualquer tipo de condição sanitária, né?
0: Sim, sim. Então vamos falar de esporte?
1: Vamos falar de esporte.
0: Olha, com golaços, né? Cruzeiro vence Mirassol no Mineirão e cola no G4 do Brasileirão.
1: Lobão da Madrugada, com o Mineirão abarrotado e time misto, pensando na Libertadores, o Cruzeiro fez a alegria dos pais cruzeirenses e venceu o Mirassol por 3-1 nesse domingo, em jogo válido pela 22ª rodada da Série A do Brasileirão. Gente, as equipes, gente, protagonizaram uma partida movimentada. A Raposa levou a melhor com os gols do João Marcelo, do Caio Jorge, também do Wesley. E de pênalti, o Reinaldo fez o gol da equipe do Mirassol. A primeira etapa foi lá e cá. O time cruzeirense começou melhor, abriu o placar com o João Marcelo, mas os visitantes melhoraram e igualaram as forças e empataram com o Reinaldo de pênalti. O ritmo caiu um pouco depois do intervalo, por causa do forte calor, mas as soluções cruzeirenses saíram do banco. O Wesley e o Caio Jorge fizeram os golaços e deram vantagens aos donos da casa. As equipes agora miram a ida das oitavas de final da Liberta no meio da semana. O Cruzeiro vai receber o Flamengo quarta-feira, 9:30 PM pelo horário de Brasília, jogo que se acompanha ao vivo na 93,5 FM em conexão com a rede Itasat. O Mirassol joga contra a LDU do Equador, dentro de casa, 7:30 PM de quinta-feira. Pelo Brasileirão, o Cruzeiro volta a jogar, Lobo, no próximo domingo, 7:30 PM, contra o Corinthians na Neoquímica Arena.
0: E fala aqui também de o Atlético, né? O Atlético anuncia acordo pela contratação de Castanho,
1: isso mesmo. O Atlético informou na manhã desse domingo que chegou a um pré-acordo com o River Plate da Argentina pela contratação do volante colombiano Kevin Castanho, de 25 anos, por empréstimo de uma temporada. O atleta, inclusive, já está em Belo Horizonte, se aprovado nos exames médicos, assina o vínculo com o Galo. Castanho, portanto, deve ser o terceiro reforço atleticano nessa janela de transferências. Antes, o clube já tinha anunciado as chegadas do zagueiro Léo Duarte e do centroavante Thiago Borbas. contratado em definitivo pela gestão do Marcelo Gallardo no River, o atleta perdeu espaço sob a batuta do Eduardo Cudê. Nessa temporada, ele fez apenas 7 jogos com a camisa do clube argentino. Vale destacar, Lobão da Madrugada, que o Castanho esteve na Copa do Mundo de 2026 com a seleção da Colômbia.
0: Ah, é?
1: O jogador participou de 2 dos 5 jogos e a Colômbia foi eliminada nas oitavas de final diante da Suíça.
0: Ok, meu amigo Sávio Scaravelli.
1: 7h55, Rádio Notícia volta às 9 horas da manhã. Outras notícias também, @ Rádio Mundo Melhor 97 e no site radiomundomelhor.com.br, Lobão da Madrugada.
0: Sabes, Caramelo e Peter Pan.
1: Valeu. Ah, Lobão da Madrugada, antes da gente encerrar, um abraço a todos os pais que nos acompanham, né? É, ontem foi Dia dos Pais. Parabéns a você, parabéns a todos os papais
0: você
1: aí.
0: Você também.
1: Muito obrigado, né? Pelo primeiro ano que eu posso comemorar junto, né?
0: Olha, o camarada virou pai, deixou um bigode crescer. Cafanhaque. Como é que pode?
1: Tem que mudar a skin, né, Lobão da Madrugada? Tem que atualizar a skin.
0: Eu tô vendo esse bigode seu
1: aí. Ai, ai, ai. Valeu. Parabéns, papais. Um abraço, gente.
0: Capitão Gancho. 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
0: Vamos à nossa reflexão do dia. Oh, gente, olha, a vida não promete facilidade, né? Mas oferece propósito, tá? Então, olha, nem sempre será leve, mas sempre ensinará algo. Olha, haverá dias nublados, mas o sol nunca deixa de existir. Haverá pedras no caminho, mas é delas que nascem, né, os degraus da vitória. Você não precisa ter tudo hoje. Basta acreditar que tudo acontece no tempo certo. Então, olha, respire fundo, né? Confie no processo e siga em frente. Porque o que é verdadeiro para você, o tempo não apaga. E o que é seu, a vida entrega, viu? Pense nisso e tenha um ótimo dia.
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0: Acredito. Ô, Bernardo, você acredita em fadas?
1: Engasgando aqui, uai. E eu, hein, rapaz? Beleza, acredito.
0: Acredito?
1: Ah, você acredita?
0: É?
1: É, acredito.
0: Beleza. Como é que foi o final de semana aí?
1: Foi bem, bom? Rapaz, foi bem.
0: É.
1: Ah, o pessoal sabe ficar mandando foto pra mim aí, montando de churrasquinho, rapaz. Umas carninhas lá na grelha, né? Umas linguiças, rapaz. Nossa senhora, o cara mandou um churrasco, comeu uma linguiça gostosa, me deu água na boca. Mas ontem eu matei minha vontade de frio inocência, viu?
0: Pois é.
1: Ah, comi. Comi demais. Tô apaixonado com você também, viu, Lobo?
0: Não, frio inocência. Eu estive lá, foi domingo passado.
1: Você esteve lá?
0: Estive lá, fui.
1: Tá, por isso que eu não tô vendo os franguinhos mais lá.
0: Rapaz, sabe o que acontece?
1: Ah, conta pra mim. Eles gostam dessa resenha nossa, que você sabe, né?
0: Não, eu, né?
1: Já fiz até a gente engasgar com um pedaço de queijo lá.
0: Até então eu ficava muito feliz quando, às vezes, eu chegava ali numa cidade e fogos de artifício, rapaz. Olha, que beleza.
1: Para, pois.
0: Ô, beleza.
1: Olha, tô podendo.
0: Nossa senhora, que alegria. Ó, só tanto ter fogos, né?
1: Sei disso.
0: É. Aí depois, mais tarde, eu fui descobrir.
1: Ai, ai, ai.
0: E soltando o foguete, os frangos vazaram tudo no meio do mato.
1: Ai, ai, ai. É alerta, o lobo chegou. Ai, socorro!
0: Eu falei, olha, soltando até foguete pra nós. Mas não é, rapaz, pra espantar frango, rapaz.
1: Corre!
0: Aí é impressionante, né? O pessoal manda foto, né? A gente faz vídeo, né, do quintal. Manda aqui pra mim direto, que então tá recheado.
1: Tá, eles mandaram pra mim sábado de capim pra você lá pegar um franguinho.
0: Pois é.
1: É.
0: Mas quando você chega, quando eu vou lá, não tem ninguém. Não tem nada. Entendeu?
1: É, e esse negócio de falar que nós dois parece, não sei por que nós dois parece, né? Fica ladinho, viu? Não espalha, não. Aí, quando eu chego agora, que eu tenho um montão de franguinho, rapaz, igual lá no Sotamir, um tanto de frango, na hora que eu chego, já olha pra mim e vaza tudo correndo. É um tropeçando no
0: outro. Pois é.
1: Será que você tá achando gostoso, você?
0: Foi eu.
1: Ai, rapaz.
0: Ai, mamãe.
1: Manda um abraço pro Suelto. Quando você vai, Liriano? Sentido da Choninho, tem uma lagoa bonita, sim, do lado esquerdo.
0: Uhum.
1: Ali é meu refúgio, quando eu quero descansar um pouquinho, eu fico ali.
0: É mesmo da lagoa?
1: É, fico ali, ali perto da lagoa.
0: Ah,
1: ali,
0: achei que era da
1: o Leonardo é o dono da chácara do sítio ali.
0: É meu,
1: gente boa, Leonardo. Você tá convidado pra ir lá comigo no final de semana?
0: Mas não ficar da lagoa? Você falou,
1: é. Aí nós vamos lá, eu sou El. Ô, sou El, um abraço, vou levar o lobo aí, viu? Você já pescou?
0: Quem?
1: Você já pescou? Quem? Peixe? Pescou quem?
0: Já.
1: Uai, pescou quem?
0: Já pesquei.
1: Já pescou?
0: É, ué. Ah,
1: pegou muito?
0: Ih, rapaz. De vez em quando passa no mercado ali, na peixaria ali, enche o balai e pronto. É bem mais rápido.
1: É, ô João Balai, você tá na escuta, hein, João Balai? João Balai?
0: Acabado.
1: Ah, não é brinquedo, não. Mas manda um abraço pro Sueto, mas tá convidado mesmo o Lobo.
0: Não,
1: eles vão fazer um churrasquinho pra nós lá.
0: É, Sueto,
1: lá, traz o Lobo aqui, vamos fazer um churrasquinho pra nós aqui.
0: Ai.
1: Você gosta, Lobo?
0: Cuidado, eu vou virar o churrasco.
1: Chulispa!
0: Vambora.
1: Alô, filho, vai embora. Deixa o Pix aí pra mim.
0: Ai, mamãe.
1: Dá 7 conto, Lobo.
0: É.
1: Dá pra.
0: Ó.
1: Aí, viu? 7 conto.
2: Lobão, faz um pi.
1: Ei, meu papai.
0: Meu celular quebrou.
1: Quebrou.
0: Valeu, até amanhã.

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10: Oh, beleza, Lobão, 8 e 6, mas não é beleza que você falou não, viu? Bom dia! Bora, bora, bora com o Fernandes, Lobão saiu, Lulu chegou, o Lulu chegou.
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10: Oi, Brasil!
11: Leste
10: de... Tô chegando, meu povo!
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10: Bora que a frequência é essa daqui, ó.

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1: Bom dia, bom dia, bom dia.
2: Oi, bom dia.
1: Bom dia, Brasil. Bom dia, divisão do meu coração. Muito obrigado pela audiência. Cheguei.
3: Luciano Fernandes.
1: Mas pode me chamar de amigo, pode chamar de Lu. Dando sequência na audiência que o Lobão deixou. A partir de agora tem o nosso rádio show. Hoje, segunda-feira, 10 de agosto de 2026. Um abraço, bom dia pra vocês e muito obrigado pela audiência. 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começando com muita alegria, muita música.

0: agora, 999-89-1977. Bora comigo então começar o nosso rádio show. Eu quero saber como tá o seu dia aí, como foi seu final de semana, conta pra mim. Não me chama de curioso, tá? Mas eu quero saber como foi seu final de semana.
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0: Bora pra vida, bora pra luta. Lute, acredite, conquista, perca, deseje, espere, alcance, invada, caia, seja tudo o que quiser ser. Mas acima de tudo, meu amigo e minha amiga, seja você. Quem paga as suas contas é você. Então bora começar o Rádio Show. Eu de cá e você de lá.

0: Jadson, toca aí o João Mineiro Marciano. Manda um alôzão aqui pro Naldo, né? Alô, Naldo, grande Naldo. Naldo, ele é crido dos Bernardos, né? Um abraço pra ele aí. Um abraço, Naldo. Tá sempre na sintonia, né? Parabéns aí pelo Dia dos Pais. Eu vou mandar alô pra ele. Com certeza tá na sintonia, né? Não deixa de ouvir a gente. Parabéns aí pelo Dia dos Pais que foi ontem. Você que é um paizão espetacular. Gente fina, tá bom? De um coração bondoso, gigante. Parabéns aí. Valeu, Naldo. Te admiro muito, viu? Como ser humano, como pai, como amigo. É o maridão aí da Lucimar. Um abraço pra vocês aí. É o Alex também, né? Que é papai da Nicole, do Nicolas, da Giovana. Alex, que é o esposo da Débora, né? O genro aí do Naldo. Parabéns a todos os pais aí da família do meu amigo Naldo, né? Um abraço pro Beto. Alô, Beto. Futuro papai, né? Deixa eu mandar um alô aqui pro Nélio também, que é o pai do João Miguel, né? Parabéns aí pelo Dia dos Pais. Gente fina, meu brother, gosto de graça. Um abraço pra ele e pra sua amada, digníssima esposa, Ana Clara, um casal muito especial pra mim, assim como a dona Maura. Bom dia, hoje é aniversário da minha irmã Ludmilla. Manda um feliz aniversário pra ela aí, por favor. Valeu, Letícia, tá aí no bairro Vitória. Bom dia, parabéns aí pro seu paizão Deir, né? Um abraço na sua mãe, que também cumpre o dever de pai, todas as mães, né? Muitas mulheres que estão ligadas com a gente aí, cumpre o dever de mãe e pai. Parabéns aí pelo dia de vocês. Eu sou Elton, mandei alô pra ele, falei agora no finalzinho do programa, aí na passagem minha com o Lobo. Sou Elton, gente feliz demais da conta, amigão aqui do Venades. Parabéns a ele também pelo Dia dos Pais. Então bora mandar mensagem pra mim? Manda que chega. E mais uma vez um abraço pra você, Ludmilla. Parabéns pelo seu dia. Ô Marquinhos, ele é motorista de aplicativo. Ô Marquinhos,
1: bom dia.
0: Rick Renner, quero falar com ela. Bom dia.

0: Rick Renner na Mundo Melhor. Bom dia, minha gente. Quero falar com ela. Bom dia. Ô, Andréia. Andréia Rosa, em Tobacuri. Bom dia, Andréia. E bom dia para sua mãe, Di. Um abraço, Di e Andréia. Aí, em Itambacuri. Ótima semana pra vocês aí. Sebastião Alves tá em Frei Lago Negro. Oi, Sebastião, bom dia, bom dia.
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0: Agora 8h20. 8h20.
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0: É a sertaneja do Leste de Minas, rádio soltando o ar até meio-dia. Eu quero você interagindo comigo aqui, tá bom? Manda sua mensagem, manda mensagem de texto. Mensagem de texto, minha gente. É, bom dia, Paulinho, tá na Carapina, tudo bem? Alô, Carapina, um abraço pra vocês e do Carapina. Ô, Venade, bom dia, Venade. É, manda um alô pra nós aqui, meu filho, estamos na Fazenda Porto Alegre. A minha mãe lá na Fazenda Correnteza. Xiomara, é Xiomara mesmo, Matias Lobato. Abraço pra vocês. E o Alex Alves. Bom dia, Alex. Um abraço pra você, meu irmão. Obrigado aí pela audiência. Grande Alex Alves. Bom dia pro Edinho. O Edinho é o pai da Tiffany Schellen. É o pai da Morena. É o vovô da Maria Cecília, né? Ô, Edinho, parabéns aí pelo Dia dos Pais, meu nobre. Um abração muito especial pra você. E um abração na sua filhona, essa menina, que mora no coração do Venade, não paga aluguel, né? Ô, Tiffany Chalém.
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0: O Zezé de Camargo Luciano, a ferro e fogo. Bom dia! 8h48.
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1: FM. 5 para as 9 agora. Tainara em Pescador. Bom dia, Tainara. Pediu Zezé de Camargo. Você não aguenta aí, viu, Tainara? Que eu vou passar a sua música mais tarde, tá bom? Obrigado aí pela audiência. Abração pra vocês, hein, mandando mensagem. Bom dia, ótima semana pra todos os ouvintes. Quero pedir Eduardo Costa. Um beijo aí pro meu esposo Alex. Alex Lambari. Ah, que assim seja, estamos ligadinhos na rádio. Valeu, Ana Luísa. Ana Luísa no Atalaia. Um abraço pra você e pro Alex, tá bom? Ana Luísa, Alex, aí no Atalaia. Ô, Renata, bom dia, Renata. Renata Pinheiro, joinha, minha amiga. Érica Regina, tá aí no bairro Vila dos Montes. Bom dia, Érica. Tem mais alô por aqui, ó. Tô na escuta na chácara, na comunidade rural de Lajinha, então, Flotone. Eu sou o Junão. Ei, Junão. Bom dia, Junão. Oi, Lu. Bom dia, Lu. Silene. Bom dia, bom dia. Um abraço pra vocês em Tronqueiras.

0: Ah, essa música é boa demais. Essa música é boa. César Menotti e Fabiano, Entre a Serpente e a Estrela. Bom dia, 9:01. Tá de boa aí curtindo a gente? Bora mandar mensagem pra cá, manda que chega, né? Eu mandei alô aqui agora, lá pra Ana Luísa, né? Eu vou chamar ela de Ana Lu, pra ficar mais fácil aí no Atalaia. A esposa do grande amigo aí, Alex Lambari. E o Alex também tá audiência aí, ó. Já mandou mensagem pra aqui o Alex. Bom dia, Bernardes. Obrigado aí, ó. Tô agarrado. Valeu, Alex. Um abraço pra você e pra sua digníssima Ana Lu aí no Atalaia. Boa semana. Papai do céu abençoe todos nós. Cláudia tá no IP, Otávio tá em Virgolândia. Cadê? Bom dia, manda um feliz aniversário para o meu companheiro de serviço. Estamos aqui na fazenda Taquara Preta, Newton Ferreira de Brejaúba. Aproveita, manda um abraço aí para o Pedro Gabriel também. Valeu, Otávio. Pedro Gabriel, Newton, obrigadão aí, bom trabalho pra turma. Bom dia, Luciano. Toca Eduardo Costa pra nós aí. Sou Nilza do Vinhático.
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0: 97 FM, agora 9:04.
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5: 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Oi pra você que nos acompanha na Mundo Melhor FM, hoje é segunda-feira, 10 de agosto de 2026, agora em Valadares, 9 horas e 6 minutos. O prefeito de Governador Valadares, Coronel Sandro do PL, decretou estado de calamidade financeira em todas as áreas da administração pública municipal na última sexta-feira. A medida, comunicada oficialmente durante entrevista coletiva na sede do Executivo, é reflexo direto do descumprimento dos limites constitucionais de gastos com pessoal estabelecidos pela Lei de Responsabilidade Fiscal. Em pronunciamento, o prefeito apresentou um diagnóstico da situação fiscal da atual gestão e anunciou que a prioridade absoluta será o pagamento em dia dos servidores públicos e a manutenção dos serviços essenciais. A apresentação dos dados econômicos revelou um descompasso acentuado entre o que a prefeitura arrecada e o que vinha gastando. No levantamento referente a junho deste ano, a folha de pagamento alcançou a marca de 69 milhões de reais, consumindo mais de 57% da receita corrente líquida do município. A reportagem completa está em nosso site radiomundomelhor.com.br. A nova sede do Fórum da Comarca de Governador Valadares foi oficialmente inaugurada na última sexta-feira. O novo edifício, situado no bairro Vila Bretas, centraliza os serviços do Poder Judiciário Mineiro em uma estrutura moderna e acessível, substituindo o antigo endereço no centro e imóveis alugados na cidade. Construído de acordo com as diretrizes do Tribunal de Justiça de Minas Gerais, o edifício conta com 5 andares, além de subsolo, e quase 1.300 metros quadrados de área útil. A nova estrutura foi planejada para oferecer conforto e acessibilidade universal a cadeirantes, cidadãos em geral, advogados e servidores. Além disso, o prédio possui capacidade para abrigar até 25 varas judiciárias, 17 salas de audiência e uma novidade operacional relevante, a presença de 2 salões do júri. A reportagem completa você confere em radiomundomelhor.com.br.
3: Previsão do tempo.
5: A segunda-feira vai ser de sol, com algumas nuvens e sem previsão de chuva na nossa região, segundo o Climatempo. Matias Lobato deve registrar mínima de 21, com máxima de 34 graus. Frei Inocêncio registra mínima de 20 e máxima de 33 graus. Já em Valadares, a mínima prevista é de 21 e a máxima é de 33 graus. Em Valadares, 9 horas e 8 minutos, o Rádio Notícia volta às 10 da manhã. 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A produção e apresentação são de Sávio Scarabelli. Bom dia.
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2: Agora 9:21 na Mundo Melhor. Bom dia, Giovanni Carreiro. Ei!
9: Ei! O que foi que aconteceu?

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1: Muito boa. 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
9: 9:36, Marcos e Beluti. Pena que seja namora.

0: Carreira e Capataz. Participação de Guilherme Benuto. É, Moreno. 9:41. Bom dia. Rádio Sul até meio-dia. Oi, Juarez, tá ligado com a gente aí nos Estados Unidos, né? Um abraço pra você, Juarez. Bom dia pra você, pro Josenildo. Um abração aí, mais uma vez. Sábado eu falei nele aqui, né? Grande Juarez. Mais uma vez, parabéns aí pelo Dia dos Pais. Um abraço para o Juarez, né? O filho e também a Jaqueline aí no bairro Vila Isá. Deixa eu mandar um alô aqui pro Marcos, o Formiga. Tá aí trabalhando, né, Marcos? Tá na luta, né, meu filho? Bom dia pra vocês. Hoje tá em Baguari, rapaz. Ê, Formiga, hoje tá em Baguari, né? Bom trabalho pra você aí. Romário no Baranal Jampruca. Tá mandando um alô aqui para seu pai Gilson e para sua mãe Vilma e Natana dos Pedras. O Tonhão tá ligado com a gente aí em Tronqueiras. É, o Zé Marina fazendo Rocinha. Tem mais aqui. O Antônio tá em Capitão Andrade, né? Antônio e Cacilda. Rafael Rogai, grande Rafael aí do Rogai Material de Construção. Um abraço, Rafa. Tá na luta, meu filho. Tem Baguari hoje, Rafa? Isso. Tá em Baguari. Bom trabalho aí, patrão.
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0: 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Mandou um alôzão aqui pro Jaime, aí em Alpercata, o pai da Grazi, pai da Graziela, né? Grazi Paula, tá sempre ouvindo a gente, né, Jaime? Parabéns e mais uma vez pelo Dia dos Pais, tá bom, guerreiro? Um abraço pra você e pra sua filhona, a Grazi Paula Graziela. 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
0: 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Bora comigo, bora. 11 pras 10, bom dia Domênico, tá sumidão, hein Domênico? Cadê tu menino? Um abração pro Gabriel aí, grande Gabriel, né? O Gabriel, o Domênico, a turma na escuta, trabalhando e ouvindo o Venades. Ô André, tá nos Estados Unidos, bom dia, André e Kelton, aí nos Estados Unidos. O Rafael Rogai tá pedindo pra mandar um abraço aqui para o Preto e o Juninho, que estão trabalhando aí, ó, no Rogai, em Baguari. Um abraço pra turma aí, bom trabalho pra vocês. Valeu, Rafa, obrigado pela companhia aí, grande Rafael Rogai. Obrigado aí, parceiraço do Circuito Sertanejo. Tem mais alô por aqui. João Balaio tá no Altinópolis. Bom dia. Juliana, William, o pessoal aí da Poainha. Tem mais alô por aqui. Vai mandando mensagem pra mim aí. 999-89-1977. Última desse bloco aqui, depois vou ler mais. São muitas mensagens chegando. Michele, São Geraldo de Tumiritinga, tá querendo de Paulo e Paulino, oferecendo pra sua mãe Maria das Dores, que fez aniversário ontem. Ei, Maria das Dores. Daqui a pouquinho tem de Paulo e Paulino pra vocês aí. Ô, Tainara, tudo bem? Tá ouvindo a gente aí, o pessoal de Pescador? Bom dia, minha gente. Aí de Pescador, Tainara pediu essa daqui, ó. Zezé de Camargo, Luciano, Coração na Contramão. Tainara,

0: Rick Renner. Essa daí foi a indicação do Romário aí do Bananal Champruca. Música bonita, né? Mais que pai e filho. Manda um abração pro Vilmar Marques. O Vilmar, grande Vilmar, o Victor. Altamir Correia em Tarumirim, papai da Ayla, da Alícia. Um abraço pra você, Altamir, meu grande amigo, meu irmão. 10:04, tá chegando o Rádio Notícias.
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0: Agora são 10:04. Bom dia.
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2: Olá, muito bom dia para você que nos acompanha na Mundo Melhor. Hoje é segunda-feira, 10 de agosto de 2026. Eu sou o Sávio Escarabelli e este é o Rádio Notícia. A procura por crédito registrou crescimento de quase 43%.
3: A busca do brasileiro por crédito registrou crescimento de quase 43% em junho deste ano, em comparação a junho do ano passado. É o que revela a pesquisa da CNDL, Confederação Nacional de Dirigentes Lojistas, junto ao SPC Brasil, Serviço de Proteção ao Crédito. Merula Borges, especialista em finanças na CNDL, explica o aumento de quase 43% na busca por crédito em junho deste ano, em comparação com o mesmo período do ano passado.
4: Esse crescimento por crédito, ele mostra que, de um lado, a gente tem uma busca maior por recursos para poder organizar o orçamento mesmo, especialmente num cenário que a gente tem juros, endividamento e inadimplências muito altos. E, de um outro lado, a gente tem também famílias buscando crédito para organizar suas dívidas, trocando dívidas mais caras por dívidas mais baratas e, em alguns casos, também para complementar uma renda que não está sendo suficiente para fechar as contas no final do mês. Preços dos produtos ficaram em um patamar mais elevado. Então, esse crédito tem sido muito utilizado para recompor o equilíbrio financeiro e também para aumentar o consumo das famílias.
3: Dados ainda mostram que uma parcela expressiva desse público que tenta acesso ao crédito já se encontra negativada. O levantamento mostra que quase 38% dos consumidores consultados tinham alguma restrição ativa. A especialista em finanças fala sobre a saúde financeira das famílias brasileiras.
4: Quando a gente nota os consumidores com alguma restrição ativa e ainda assim buscando crédito, é um sinal de uma fragilidade financeira, onde muitas famílias estão buscando crédito não para realizar novos projetos, mas para manter as contas em dia, para renegociar a dívida. E isso quer dizer que o orçamento está realmente muito pressionado, a recuperação financeira ainda é difícil, lenta, está mais difícil fechar as contas.
3: Analisando o perfil do consumidor que buscou crédito no Brasil em junho, o público masculino representa mais de 54%. Na abertura por faixa etária, o consumidor com participação mais expressiva foi o de 40 a 49 anos, que representou mais de 24% do total. Agência Rádio Web, produção e reportagem, Priscila Mendes.
2: Os selecionados na segunda chamada do ProUni têm até a próxima sexta-feira para confirmar os dados.
5: Os estudantes que foram selecionados na segunda chamada do ProUni, programa Universidade para Todos, têm até a próxima sexta-feira, 14 de agosto, para confirmar as informações de inscrição. A documentação solicitada para comprovação deve ser apresentada diretamente na instituição de ensino superior para a qual o estudante foi pré-selecionado. As instituições podem oferecer serviço eletrônico para isso, mas, segundo o Ministério da Educação, é de inteira responsabilidade de cada participante verificar quais são os horários e locais de atendimento para a entrega da documentação. Importante destacar que a perda do prazo ou a não comprovação das informações implica na reprovação para a obtenção da bolsa. Entre a documentação que deve ser apresentada estão comprovantes de rendimentos do estudante e dos integrantes da família, comprovante dos períodos letivos cursados referentes ao ensino médio e, se for o caso, laudo médico que ateste a espécie e o grau de deficiência. A lista com todos os documentos comprobatórios exigidos está descrita no edital do ProUni, que consta na página gov.br. Os candidatos que não foram pré-selecionados em nenhuma das duas chamadas do programa Universidade para Todos do segundo semestre terão nova oportunidade por meio de lista de espera. Para participar dessa etapa, será necessário manifestar interesse nos dias 26 e 27 de agosto. A previsão é que o resultado dessa lista de espera seja divulgado em 1º de setembro. Nesta edição, o ProUni oferece pouco mais de 471 mil bolsas de estudos parciais e integrais em 380 cursos de graduação de instituições particulares de ensino superior. Da Rádio Nacional no Rio de Janeiro, Priscila Terezo.
2: O Rádio Notícia volta em uma hora. 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A produção e apresentação são de Sávio Scarabelli. Bom dia!
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vem, manda um alô pra galera lá na minha chácara, né? É no Córrego do Cedro, dando duro lá e ouvindo você. Muito obrigado a todos vocês aí. Manda um Amado Batista pra nós aí. Ê, lasqueiro, o homem que é Amado Batista, né? É o Alexandre Coura. Se é Coura, você sabe, né, cara? É gente boa, é gente bacana. Muito obrigado aí, o meu amigo, meu grande amigo Alexandre Coura. Tá bom? Tá ligado no Vernades. A todos vocês aí dos Estados Unidos. Se é Coura, é gente boa, né, meu filho? A gente fina. Vanusa tá no Altinópolis, tá ligadinha, né, Vanusa? Eliana tá no Córrego do Beija-Flor, Itarumirim. Diguinho, alô, Diguinho, um abraço, Diguinho. Tá no Córrego do Café. Eliana Jacob, né, isso. Eliana Jacob também. Eliana Matos. A turma na sintonia do Vernades. Ô, oh, tia Sônia aí na Cascalheira. Bom dia, minha titia do coração, né? Um abraço aí pra dona Sônia aí na Cascalheira. E mandou um abração aqui sábado. Eu prestei homenagem a ele pelo Dia dos Pais. É meu grande amigo, meu brother, meu irmãozão do coração, Tunico Piscineiro, que é um paizão, grande Tunicão, é, deve estar na escuta por aí, o cara trabalha, e o som fica lá, garrado no 97. Onde está você, Tunicão? O Amado Batista canta, bom dia, minha gente.

0: Valeu aqui. Essa daí é uma das preferidas aí do Tunico Piscineiro, né? Grande Tunicão. Um abraço pra você, meu brother. E a todos aí da comunidade da Cascalheira. 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
0: Ah, daqui a pouquinho tem Alemão do Forró, Fica Amor, é o meu primão do coração aí, o G, né? É, carinhosamente conhecido como Torresmo. Ai, G, o G é uma figurinha, um abraço pra ele e pra Sônia, aí no Pérola, em frente à pracinha aí do Pérola. Daqui a pouquinho tem Alemão do Forró pra vocês aí. 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Bom trabalho pra turma aí.
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7: 10 horas 35 minutos. Chegando com 97 FM nos esportes, vamos destacar aí os clubes de Minas, Brasileirão, Libertadores, Cruzeiro joga essa semana. Bom dia, Pedro Cláudio, beleza?
8: Bom dia, Luciano, ouvintes da 97, né? Girando o esporte nesta segundona, hoje 10 de agosto de 2026. Vamos lá já com o Brasileirão, Luciano, porque
7: bora.
8: Rodada hoje importante nesse fim de semana, né?
7: Importante. É. O Galo deixou escapar uma vitória importante fora de casa. O Cruzeiro, com algumas estreias, fez bonito diante do Mirassol. É o Brasileirão.
8: É, aí teve, né? No sábado, a vitória do Grêmio 2-1 em cima do São Paulo. O Galo, né, empatou com o Remo 2-2 lá no Mangueirão. Também tivemos sábado o Coritiba batendo a Chapecoense por 2-1. Também o clássico carioca, né? Ficou tudo igual, 1-1, Botafogo e Fluminense, jogo no Engenhão, no Nilton Santos. Ontem pela manhã, o Cruzeiro 3-1 em cima do Mirassol, teve o empate entre Palmeiras e Internacional, 0-0, também não saiu gols lá na Fonte Nova, hein? 0-0, o Bahia contra o Vasco da Gama. Ontem à tarde na Vila, o Atlético Paranaense venceu o Santos em 2-0 em plena Vila Belmiro. Depois teve o Bragantino e Corinthians, né? Corinthians se deu melhor, 2-0 no Braga, e o Flamengo fechou a rodada no Maracanã, 2-0 em cima do Vitória. Os resultados então desse Brasileirão. O Galo, né, como disse, ficou aí no 2-2 sábado lá, portanto, no Mangueirão. E o Galo até, né, que teve aí Jajá e Gabriel Taliari marcando aí pro Remo, o Reinier e Bernardo para a equipe do Galo. O Atlético chegou a 29 pontos, né, em 21 partidas, e está na 11ª posição. Agora, volta as atenções aí o Atlético para Sul-Americana, né? É mata-mata, hein? Mata-mata contra o Bragantino. Isso, quarta-feira, então.
7: Massa bruta.
8: O primeiro duelo entre as equipes. O jogo, então, às 19 horas, lá em Bragança Paulista. E depois a volta será contra a equipe do time de Bragança, lá na Arena MRV. E o Cruzeiro também, essa semana, é de Libertadores, né, Luciano? Que grande jogo, hein?
7: Grande jogo, hein, rapaz?
8: Contra o Flamengo.
7: Tá lotado, o Mineirão.
8: Mineirão lotado mais uma vez, né? Ontem, a equipe celeste aí, meio mesclada, depois o Arthur Jorge colocou aí uns titulares em campo, né? E o Caio Jorge voltou a marcar, né? O João Marcelo para o Cruzeiro, o Caio Jorge e o estreante Wesley, né? Gostei muito do rapaz, hein? Vai, promete bastante aí.
7: Bom,
8: essa nova jogador, contratação.
7: Belo, né? Gol. A partida teve uns gols bonitos, né, PC?
8: Isso, gols bonitos aí.
7: Gols bonitos, João Marcelo, Caio Jorge, Wesley.
8: Wesley marcando então para a equipe do Cruzeiro. Então foi 3-1 para cima do Mirassol.
7: E o menininho lá, o Zé Lucas, né? Que estreou.
8: Isso.
7: O Zé Lucas que estreou, né?
8: Estreou, é. O Reinaldo marcou o gol de pênalti, né? Pênalti duvidoso, né?
7: PC.
8: O árbitro ficou meio na dúvida.
7: É. O VAR chamou. Eu acho que o árbitro foi muito naquilo, é orgulho dele. Orgulhoso demais. Não, vou prevalecer a minha marcação.
8: A primeira vale. É a primeira que vale.
7: É, mas de acordo com a regra, não foi pênalti.
8: Não, né? Isso. Então agora, as atenções do Cruzeiro aí voltadas para o Flamengo na quarta-feira, esse mata-mata, hein? Jogo de ida das oitavas contra o Flamengo, e com a vitória, hein? Cruzeiro foi lá para o andar
7: lugar,
8: de cima, né?
7: Quinto lugar, 33 pontos.
8: Isso.
7: É, o Fluminense, nas últimas 5 partidas, só empate.
8: Uhum.
7: Tá caindo aí, tá de rendimento. Caindo.
8: Isso.
7: O Palmeiras, que é líder, perdeu, né?
8: Empatou. Sem gols,
7: né? Empatou sem gols.
8: 0-0, óbvio.
7: Ficou mais curto
8: a distância
7: dos dois. E o Palmeiras tem 22 jogos, o Flamengo 21.
8: 21 jogos.
7: Então tem o Flamengo, se pagar o jogo dele, ele vai para 45.
8: É, encostou.
7: Fica 3 pontos do Flamengo.
8: Tá vacilando
7: o Palmeiras. Agora eu te falo uma coisa. Pela bola que vem jogando o Cruzeiro, pela campanha, se o Cruzeiro começa com o Arthur Jorge, tava na ponta aí, viu, PC?
8: Tava.
7: Ele começou muito mal com o Tite,
8: muito
7: né?
8: Mal, muito mal, né? Perdeu jogos importantes em casa, pontos importantes. Vai agora se recuperando. Vamos mudar aqui para a Série B. Então, Série A passado a limpo. O Coelho, hein? Mais uma derrota. O América sábado perdeu pro Botafogo Paulista. 2-1 lá em Ribeirão Preto. É, América, hein? Não decola mesmo. Situação difícil. O Elizari fez aí para o América. Badaró e Felipe da Hora viraram aí pro time paulista. O América segue, então, situação difícil, né? Vice-lanterna, 11 pontos.
7: 11 pontos. O Ceará, que é o primeiro fora, tá com 25.
8: É, nossa, distância grande.
7: 14 pontos de diferença, rapaz.
8: Muito distante.
7: É, o América praticamente já decretou. América e Ponte Preta.
8: Você não confia, não?
7: Ah, não. Acho que América e Ponte Preta
8: não
7: já vai
8: salva.
7: Jogar. Não, não, não. Avaí e Londrina tem chances, que tem 20 pontos, né? O Ceará com 25 é o próximo, o primeiro fora da zona de rebaixamento, mas a América e Ponte Preta já pode preparar aí pra Série C.
8: Agora quem fez bonito, hein? É o Atlético.
7: É, rapaz, campanha do Atlético, né?
8: Rapaz, venceu aí o líder, né? Criciúma.
7: Venceu o Criciúma, o Atlético, 2-0.
8: Isso.
7: E não é qualquer um que vence Criciúma, não, hein?
8: Não, Pedro Oliveira e o Willy Aponzá, né? Marcaram os gols aí do Esquadrão de Aço. Chegou, então, a 31 pontos o Atlético, nono colocado na Série B do Brasileiro.
7: 5 jogos sem perder. Isso. 3 empates, 2 vitórias.
8: Fazendo bonito. E quem tá por lá? Alex, o talento.
7: O talento azul. O Vibrantinho fez 83 anos essa semana, né?
8: O
7: Alberto Rodrigues lá, né? Que apelidou o talento azul.
8: Uhum. Muito bem, vamos encerrando aqui rapidinho, né? Ó, Democrata, Jacaré de Sete Lagoas e Vila Nova vão voltar à elite do nosso futebol mineiro.
7: Já tá decidido?
8: Já. Bacana. Já. Voltam então à elite. Eles decidem agora quem será o campeão. O Democrata Jacaré foi aí, né? Mais um jogo com o Mamoré nas semifinais. Venceu 2-1 na ida e fora de casa, né? Havia vencido por 3-1. Então, sacramentou aí com 2 vitórias.
7: PC,
8: o Vila.
7: Pode falar do Vila.
8: Não, Vila Nova fez 1-0 aí no Aimorés e o Bar na ida. E no jogo de volta sábado foi 3-3. Então, resolvido, Vila Nova e Democrata Jacaré vão disputar o título do módulo 2 e ambos vão para a primeira divisão ano que vem.
7: Só para encerrar aqui a nossa participação, a Série D, o Uberlândia venceu em casa o Sim. CSA pelo placar de 1-0, né?
8: Era
7: a
8: minha última informação
7: aqui.
8: Uberlândia, então, fez 1-0 no Parque do Sabiá, né? Nesse jogo de ida, Tomás Bastos marcou aí pro Verdão. Agora o Uberlândia precisa apenas de um empate, hein? Pra se garantir e uma vaga na terceira divisão, a Série C ano que vem.
7: A Série C que tem um dinheirinho bom, né?
8: Tem um dinheirinho bom
7: em relação, né?
8: É, então tá aí, né? Parabéns, Uberlândia. Mais um empate, vai pra Série C no ano que vem. Jogo de volta, sábado, no Rei Pelé, em Maceió. Então, torcida aí pro Uberlândia, né? Único que restou na Série D do Campeonato Brasileiro. Mais esporte, Luciano, daqui a pouquinho. 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Beleza?
7: O Zé Arnaldo tá lá te ouvindo. Manda um abraço, Zé Arnaldo aí.
8: Valeu, Zé Arnaldo.
7: Ele falou que vai te convidar pra você lá saborear um churrasquinho, viu?
8: Bacana. Tem música boa aí?
7: Entendeu? Dá uma passada daqui a pouquinho. Ah, tem uma música aqui, Ed Brito e Samuel regravaram ela. Essa música é do grupo Cara Metade, lembra? Aquele pagodinho?
8: Lembra.
7: Toda mulher gosta de ser tratada com muito carinho.
8: Boa, né? Vamos curtir. Bora.
7: É do nosso tempo, né, PC?
8: É do nosso tempo, é.
7: Pagodinho, né?
8: Bacana.
7: Versão sertaneja. Parabéns pelo Dia dos Pais, PC.
8: Obrigado. Pra você também. Um abraço.

toda mulher já nasce pra morrer de amor. Oi, Sônia, Sônia G, agora sim vou tocar o Alemão do Forró pra vocês aí, tá bom? Estão ali no Pérola, né? Alô, Argeu, um abraço pro Argeu. O Gera, grande Gera, um ser humano incrível, um amigão aqui do Vernades. Um abração, Gera, é vizinho da Sônia e do G aí no Pérola. Abração pra Eliana, Eliana que trabalha aí na farmácia, no Pérola, tá sempre na audiência, né? Manda um alôzão aqui, ó, pro pessoal de Berejalbinha. Alô, seu Edivaldo! Tonico Piscineiro tá aí mandando um abraço para o senhor Rei Edivaldo e essa turma maravilhosa aí de Berejalbinha.

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2: Agora, faltando 3 para as 11. Leandro e Romário, Ícaro e Gilmar. Corações egoístas. Oi, Cris, aí do Turmalina. Bom dia, Cris.
3: Emoção.

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1: 97 FM, 11 horas. Bom dia.
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2: Oi, bom dia para você que nos acompanha na Mundo Melhor. Hoje é segunda-feira, 10 de agosto de 2026. Eu sou Sávio Scarabelli e este é o Rádio Notícia. O medo da violência tem feito com que 80% dos brasileiros evitem sair de casa à noite.
3: Uma pesquisa do Instituto Update, em parceria com o Instituto Fogo Cruzado, mostra que 80% dos brasileiros evitam sair de casa à noite por receio de serem vítimas de crimes. O levantamento também revela que muitos deixaram de frequentar lugares, usar o celular na rua e até o transporte público por causa da insegurança. A pesquisa mostra que o impacto ainda é maior entre as mulheres. Para 92% das entrevistadas, elas estão mais expostas à violência. Muitas relatam viver em estado permanente de alerta, mudando trajetos, evitando sair sozinhas à noite e compartilhando a localização com familiares ou amigos como forma de proteção. Mas um especialista em segurança, o Coronel Gedir Rocha, lembra que esse cenário precisa ser modificado. A rua tem que ser ocupada pelas pessoas.
4: Na verdade, o que deixa a gente triste é quando as pessoas e a sociedade, ela se acomoda com essa situação e esquece de lutar no direito que é fundamental e constitucional, que é o direito de ir e vir. Ou seja, hoje a sociedade cada vez mais presa, cercada de cerca elétrica, câmaras de monitoramento, abandonando a rua e a criminalidade na rua. É isso que nós temos que inverter. A rua é nossa, o direito de ir e vir é meu, e essa mobilização, ela tem que participação de todos.
3: Para a pessoa hoje, Coronel, sair às ruas numa noite nas grandes cidades, tem algumas dicas importantes que a gente pode deixar para as pessoas?
4: O fundamental é você fazer um roteiro e um planejamento da onde você vai, por onde vai passar, quais são os locais que você vai frequentar, se esses locais são bem iluminados ou não, se há uma possibilidade de você estacionar seu carro ou não, ou se você vai de algum tipo de aplicativo. É muito importante você compartilhar com alguém, seja marido, esposa, namorada ou alguém da sua família, para onde você vai, a localização e principalmente se envolver junto a essa localidade, conhecer o ambiente que você frequenta, conhecer as pessoas que você circula.
3: Muito bem, a gente agradece ao Coronel Gedir Rocha, especialista em segurança. Para a Rede Itasat, repórter Fabiano Frade.
2: Os eleitores que moram no exterior podem solicitar o voto em trânsito.
5: Eleitores de todo o país podem solicitar o voto em trânsito nas eleições 2026. E ele vale também para quem mora no exterior, mas já sabe que estará aqui no Brasil nos dias de votação. A informação é do TSE, o Tribunal Superior Eleitoral. O procedimento permite ao cidadão votar em uma cidade diferente do seu domicílio eleitoral, ou seja, daquela onde está o seu registro como eleitor. O pedido, segundo o TSE, pode ser feito até 20 de agosto no autoatendimento do site tse.jus.br ou nos cartórios eleitorais apresentando o documento de identificação oficial com foto. O assessor de comunicação do TRE-DF, o Tribunal Regional Eleitoral do Distrito Federal, Guilherme Alves, detalha como é o procedimento para quem vota no exterior e estará no Brasil no dia do pleito.
6: Tanto a eleitora quanto o eleitor que tiver o título vinculado à zona eleitoral do exterior, que normalmente vota no exterior, pode solicitar a habilitação para poder votar em trânsito aqui no Brasil. Lembrando que nesse caso, ela vai votar apenas para presidente da República em qualquer capital ou município que tenha mais de 100 mil eleitores ou eleitoras.
5: Agora, uma dúvida comum: a pessoa que mora aqui no Brasil, mas já sabe que estará no exterior nos dias de votação, ela pode solicitar o voto em trânsito?
6: Não, o voto em trânsito, ele existe somente em território brasileiro. Então, não é possível solicitar o voto em trânsito para votar em outro país.
5: As eleições 2026 acontecem em 4 de outubro, em primeiro turno e 25 de outubro, onde houver segundo turno. Da Rádio Nacional em Brasília, Oussama El Gauri.
2: O Rádio Notícia volta a 13h. Outras notícias em arroba Rádio Mundo Melhor. 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A produção e apresentação são de Sávio Scarabelli. Bom dia.
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1: Hora certa agora, 11:09. Gevezão do meu coração, bom dia. Ai, começando a semana, né? Segunda-feira, hoje, 10 de agosto, 26.
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1: É aqui mesmo, ó.
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1: E aí, tá ligado?

agora de Menino Veneno. Oi, Andréia Rosa e Tombacuri. Bom dia, Morena. Bom dia, Andréia. Bom dia, Di. Di é mamãe da Andréia, né? Alô, Tombacuri. Zezé de Camargo Luciano, Menino Veneno.

0: deixa o som ligado no alto, na 97. E deixa o coração desabafar, meu filho. 11:16. Bom dia, Valquíria, tá aí no BJ, Bom Jardim e Patinga. Bom dia pra vocês aí do bairro Bom Jardim, pessoal do bairro Ideal, Esperança, né? Um abraço pra vocês aí de Ipatinga. Ô, Leonardo, o Léo tá nos Estados Unidos, um abraço pra você, pro Natinho, tudo bem aí? Natinho, Léo, aí na América. Ô, Natiele, na Fazenda Conquista, em Jerucaldas, né, Natiele? Tudo bem? Um abraço pra você, um abraço pro Chiquinho, pro Adson, aí nos Estados Unidos, também ouvindo a nossa programação, Ailton no Grande Duquesa e Holanda em Sobralha. Gente, abafadão, calorão, né? Ontem tava muito quente. Jesus, ó. 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Nota de falecimento. É com pesar que a gente comunica o falecimento de Maria Helena Taborda de Oliveira. Maria Helena Taborda de Oliveira, tá? O velório hoje, previsão a partir das 2 horas da tarde. Velório, previsão a partir de 2 horas da tarde. Sepultamento, previsão para as 16 horas. 16h04 no Memorial Parque, Cemitério Jardim Crematório, tá bom? Maria Helena Taborda de Oliveira, a Maria Helena, prima do Jairo Taborda, nosso grande amigo Jairo Taborda, que foi colaborador e jornalista aqui da Rádio Mundo Melhor. A gente deixa aí os sentimentos à família do Jairo pelo falecimento da Maria Helena Taborda de Oliveira.
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Agora, 11 horas e 24. Tá ligado aí? 11:24. Bora curtir uma das antigas. Eita, Jean Giovanni. Ai, ai. Olha, amor.

0: Eduardo Costa, Imagina Eu, 11:35 na Mundo Melhor.
1: Volta pra mim.
0: É o Rádio Show até meio-dia, é pra final aqui do nosso Rádio Show.
1: É a voz de Deus.
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1: Agora faltando 20 para o meio-dia, 11 horas e 40. Os Barões da Pisadinha, Maiara e Maraísa, Zero Saudades. Bom dia, alô Marquinho, motorista de aplicativo. Bom dia, meu chegado.

0: Ai, zero saudade, ai, zero saudade. Bom dia, bom dia, bom dia, minha gente. Ó, reta final aqui do nosso Rádio Soul, hein? 11:43. Deixa eu dar uma passadinha no WhatsApp agora. WhatsApp! É, vamos lá, deixa eu mandar um alôzão pra Andressa, né, Andressa? Bom dia pra você. Obrigado, pessoal de Nova Módica, Pescador, Tainara, tá em Pescador, Cida Couto. Oi, Cleusa, bom dia. Mais uma vez, um abração pra Andréia e Tobacuri, né? Andréia, a sua mãe Adi, sempre ouvindo a gente aí, né, menina, menina, menina? Deixa eu mandar, cadê? Ó, que bacana, mandei alô pro Marquinhos. O Marquinhos tá aí, é motorista aplicativo, mandou um vídeo. Mandei alô pra ele e tá ouvindo a gente. O Edson tá em Sobralha, um abração pra vocês de Sobralha. Oi, Nélio, Nélio, bom dia, Ana Clara, bom dia, dona Maura, bom dia, Júnior, pessoal aí do Mundo Velho, obrigado, gente. Arlete, Nassip Raidan, Luiz Carlos também tá na audiência. Yuri Almeida, bom dia, Yuri, Giza, Luciano, Cláudio, a turma curtindo a gente aí. Lourdes Bragas, em Divino de Virgolândia, né? Oi, Lourdes, o Odilon Braga, bom dia.
1: Oi, bom dia.
0: Abraço pra vocês aí, Divino de Virgolândia. Ô Marquinhos, tá ligado com a gente aí no Corre dos Rosas, né, Marquinhos? Parabéns aí pelo Dia dos Pais, mandei alô pra ele sabadão, tá lá na escuta. Um abraço pra você, pra Adriana, parabéns aí pelo Dia dos Pais, tá bom, meu amigo? Obrigadão aí pela sua audiência. Luiz Carlos e Gianni, ouvindo a gente, Nova Almeida, Espírito Santo, um abraço pessoal aí de Espírito Santo. É, lá na Serra, né, Espírito Santo. Aí, eu tô no Gran Duquesa, bom dia pra você aí, tá bom? Obrigado, continue. Marli, Marli, tô ouvindo a gente, tem Omi também, né, Marli? Marli, Marli, Marli, Grazi, Grazi, Grazi, tá em Norete, Franciscópolis, a turma aí curtindo homenagens, ô Mirosmar!
2: O afeto, carinho.
0: Ai, modão, né, menino? Bora curtir ela? Bora curtir Mirosmar agora!
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0: Essa é a Rádio Mundo Melhor, a sertaneja do leste de Minas, indo longe pra ficar grudadinho, coladinho em você, né? Gosta de modão, gosta de sertanejo, forró? A sua parada então é aqui, ó!
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0: André tá em Boston, tá ouvindo a gente? Um abraço pra você, André. Lucas, André Kelton, Keldo, né? Gilda, tá em Nova York. Ei, Gilda!

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5: Oi, tô aqui. Vambora, meu filho. Vambora, né? 11h54. Daqui a pouquinho, o nosso bispo Dom Félix com a palavra do bispo, fé católica, novena do Bom Pastor. 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Se cuidem. Até amanhã.

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O anjo do Senhor anunciou a Maria e ela concebeu do Espírito Santo. Ave Maria, cheia de graças, o Senhor é convosco. Bendita sois vós entre as mulheres e bendito é o fruto do vosso ventre, Jesus. Santa Maria, Mãe de Deus, rogai por nós, pecadores, agora e na hora de nossa morte. Amém. Eis aqui a serva do Senhor, faça-se em mim segundo a vossa palavra. Ave Maria, cheia de graças, o Senhor é convosco. Bendita sois vós entre as mulheres, e bendito é o fruto do vosso ventre, Jesus. Santa Maria, Mãe de Deus, rogai por nós, pecadores, agora e na hora de nossa morte. Amém. E o Verbo se fez carne e habitou entre nós. Ave Maria, cheia de graças, o Senhor é convosco. Bendita sois vós entre as mulheres, e bendito é o fruto do vosso ventre, Jesus. Santa Maria, Mãe de Deus, rogai por nós, pecadores, agora e na hora de nossa morte. Amém. Rogai por nós, Santa Mãe de Deus, para que sejamos dignos das promessas de Cristo. Oremos. Infundi, Senhor, vos rogamos a vossa graça em nossos corações, para que nós, conhecendo pela anunciação do anjo a encarnação de Jesus Cristo, vosso Filho, por sua paixão e morte de cruz, cheguemos à glória da ressurreição. Pelo mesmo Cristo, nosso Senhor. Amém.

0: Louvado seja nosso Senhor Jesus Cristo, que a graça e a paz de Deus, nosso Pai, e de Jesus Cristo, nosso Senhor, estejam com todos vocês e seus familiares. Prezados radiovintes, hoje é segunda-feira, dia 10 de agosto, a Igreja celebra a memória de São Lourenço, diácono e mártir, e nós vamos meditar o Evangelho de Jesus Cristo segundo João, capítulo 12, do versículo 24 ao 26. Naquele tempo, disse Jesus a seus discípulos: em verdade vos digo, se o grão de trigo que cai na terra não morre, ele continua só um grão de trigo. Mas se morre, então produz muito fruto. Quem se apega à sua vida, perde-a. Mas quem faz pouca conta de sua vida neste mundo, conserva-la-á para a vida eterna. Se alguém me quer servir, siga-me. E onde eu estou, estará também o meu servo. Se alguém me serve, meu Pai o honrará. Palavra da salvação. Amados radiovintes, a glorificação de um fiel discípulo pelo martírio é uma graça que vem de Deus. É o ápice e a máxima expressão de sua adesão e fidelidade incondicional a Jesus Cristo e ao seu Evangelho. O sentido da vida e da existência do discípulo é comparado ao grão de trigo que cai na terra e morre para produzir seus frutos. O verdadeiro amor à vida não se traduz em apego ao que pode trazer segurança neste mundo, mas em entrega e doação pelo bem dos irmãos e irmãs. Se isso chega ao ponto do martírio, o fiel alcança sua plena configuração a Jesus Cristo e concretiza na própria vida suas palavras de desapego. Ama entregar-se, odeia fechar-se em si mesmo. A finalidade desse comportamento sublinha a radicalidade que acompanha a vida do discípulo no exercício de sua missão, certo de que será honrado pelo Pai, participando da sua glória. Oremos. Ó Deus, o diácono São Lourenço, inflamado de amor por vós, brilhou pela fidelidade no vosso serviço e pela glória do martírio. Concedei-nos amar o que ele amou e praticar o que ele ensinou. Por nosso Senhor Jesus Cristo, vosso Filho, na unidade do Espírito Santo. Amém. Eu abraço, amigo, que a bênção de Deus, Pai, Filho e Espírito Santo desça sobre todos vocês e permaneça para sempre. Fiquem com Deus e até daqui a pouco no programa Fé Católica.
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0: Amados irmãos, amadas irmãs, iniciamos o programa Fé Católica e a nossa catequese sobre a Gaudium et Spes e o mundo moderno. A Constituição Pastoral Gaudium et Spes rompeu com o distanciamento histórico entre a Igreja e a sociedade secular, ao estabelecer que a Igreja deve compartilhar as alegrias e esperanças do mundo moderno, promovendo a justiça e a dignidade humana. É um marco de abertura e diálogo. Logo de início, a Gaudium et Spes afirma que as alegrias, esperanças, tristezas e angústias dos homens de hoje são também as dos discípulos de Cristo. Mostra solidariedade. Mostra também visão humanista cristã, reconhece o avanço da ciência, a técnica e as aspirações por liberdade como partes do desígnio de Deus. A dignidade da pessoa humana é o centro de sua reflexão social. O engajamento social constata que o mundo atual é marcado por contradições e desigualdades. Por isso, a Igreja assume a missão de promover a paz, a justiça social, os direitos humanos e a defesa da família. Diálogo com a razão. A Igreja oferece a luz do Evangelho para iluminar os dilemas modernos, sem impor soluções técnicas, mas defendendo os valores éticos fundamentais. Meu abraço, amigo, a minha bênção. Fiquem com Deus e até o próximo programa.
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0: Amados irmãos, amadas irmãs, iniciamos a Novena do Bom Pastor. Sou Dom Félix, bispo da Diocese de Governador Valadares. Sou pastor dessa porção do povo de Deus da região do Vale do Rio Doce. É com alegria, então, que nós iniciamos em nome do Pai e do Filho e do Espírito Santo. Amém. Peçamos perdão. Senhor Jesus, bom pastor, tem compaixão de nós, porque somos pecadores. Não leves em conta as nossas faltas, mas concede-nos a graça de arrepender-nos dos nossos pecados. Converte-nos a ti. Não nos deixes pecar. Não nos deixes cair em tentação. Livra-nos do mal e perdoa todas as nossas culpas. Amém. Façamos o nosso agradecimento. Ó Deus, nosso Pai, nós te damos graças por todo o bem que nos fizeste até agora. Nós te agradecemos pelos imensos benefícios que concedeste a todos nós, seres humanos, e a todas as outras criaturas tuas que estão no céu, na terra e em todo o universo. Por teu Filho Jesus Cristo, Senhor nosso e bom pastor, a ti, nossa ação de graças, a honra e a glória, pelos séculos dos séculos e por toda a eternidade. Amém. Ouçamos a palavra de Deus. Eu sou o bom pastor. Conheço as minhas ovelhas e elas me conhecem, assim como o Pai me conhece e eu conheço o Pai, e dou a minha vida pelas ovelhas. João 10:14. Meditemos a palavra de Deus.

Façamos agora a nossa intenção geral para alcançar a graça de perdoar as ofensas. Ó Deus de bondade, tu que não levas em conta nossas culpas, tu que perdoas a todos que te ofendem, dá-nos um coração manso e humilde, como é o coração de Jesus. Concede-nos a graça de perdoar sem restrições e sem medidas a todos que fazem o mal contra nós. Não permitas que caiamos na tentação de pagar o mal com o mal. Ensina-nos a amar nossos inimigos e a rezar com frequência pelo bem deles. Nós te pedimos por Cristo Senhor nosso. Amém. Façamos agora uma pausa para que no silêncio do nosso coração, com os olhos fixos na imagem do bom pastor, seja feito a ele o pedido de graças que desejamos receber dele por meio desta novena.

0: Oremos. Senhor Jesus, Filho de Deus e Filho de Maria, tu que és verdadeiro Deus e verdadeiro homem, tem piedade de nós. Senhor Jesus, tu que és o Cristo de Deus, tem piedade de nós. Senhor Jesus, tu que és o bom pastor, atende a nossa súplica. Rezemos uma Ave Maria, pedindo à nossa querida Mãe do Céu, que por intercessão dela, sejam recebidas as graças do bom pastor, que dele esperamos obter. Ave Maria, cheia de graças, o Senhor é convosco. Bendita sois vós entre as mulheres, e bendito é o fruto do vosso ventre, Jesus. Santa Maria, Mãe de Deus, rogai por nós, pecadores, agora e na hora de nossa morte. Amém. Neste momento, nós vamos abençoar a água. Ó Deus Criador, nós te damos graças porque criaste a água para nos dar vida, saciar nossa sede, para lavar e refrescar nossos corpos, para molhar a terra e fazê-la produzir frutos que nos alimentam e sustentam. Nós te agradecemos pela água do batismo, pela qual tu nos purificas, a fim de que tenhamos uma vida limpa da sujeira do pecado e sem nenhuma mancha do mal. Nós te damos graças, porque por Jesus Cristo, que ofereceu a uma mulher samaritana e continua oferecendo a todos nós a água viva, da qual quem beber nunca mais terá sede, tu sacias a sede de todos os seres humanos. Abençoa, ó Pai, esta água que colocamos em tua presença. Concede a todos que fizerem uso dela tua proteção e a cura de suas enfermidades. Assim como pela passagem dos hebreus pelas águas do Mar Vermelho, tu os libertaste da escravidão do Egito, a todos que usarem desta água, livra-os de todos os males. Nós te damos graças e te pedimos por Jesus Cristo, Senhor nosso. Amém. Façamos agora a nossa consagração ao bom pastor. Ó bom pastor, nós te consagramos toda a nossa vida. A ti confiamos nossas famílias e nossos amigos. Tudo que temos e tudo que somos entregamos a ti. Tu és a fonte da vida. De ti procedem a cura e a libertação de todos os males. Tu és nossa luz e salvação. Queremos ser tuas ovelhas e pertencermos para sempre ao teu rebanho, pois junto de ti encontramos acolhida, paz e segurança. De todos os temores, tu sempre nos livras. Em ti pomos toda a nossa esperança, pois quem em ti espera jamais será decepcionado. Bom e eterno pastor, seguindo a ti com fidelidade, sabemos que após nossa peregrinação neste mundo, seremos recebidos por ti no céu. Lá, conforme tua promessa, viveremos para sempre contigo e teremos a felicidade eterna. Amém. Rezemos juntos a oração que o Senhor nos ensinou, através da qual nós chamamos a Deus de Pai e nos comprometemos a viver como irmãos e irmãs. Pai nosso que estais nos céus, santificado seja o vosso nome. Venha a nós o vosso reino. Seja feita a vossa vontade, assim na terra como no céu. O pão nosso de cada dia nos dai hoje. Perdoai-nos as nossas ofensas, assim como nós perdoamos a quem nos tem ofendido. E não nos deixeis cair em tentação, mas livrai-nos do mal. Amém. Recebamos agora a bênção do bom pastor. Que o bom pastor nos olhe com amor, traga luz aos nossos olhos e serenidade para o nosso coração. Amém. Que o bom pastor nos abrace agora com ternura, de modo que sintamos o afeto do seu divino coração. Amém. Que o bom pastor seja nosso guia, nos faça conhecer sua estrada, nos conduza e conduza nossas famílias pelos caminhos da paz e da felicidade. Amém. Ao bom pastor, a honra, a glória e o louvor para sempre. Amém. Que a bênção de Deus, Todo-Poderoso e rico em misericórdia, Pai, Filho e Espírito Santo, desça sobre todos nós e permaneça para sempre. Amém. Fiquem com Deus.
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2: 97 FM, sim, a Rádio Sertaneja do Leste Minas. Uma excelente tarde para você, ouvinte 97, que a partir de agora vai nos acompanhar até as 16h. Lembrando que a partir da 1h vai rolar para você Fortes Emoções, só musicão, clássicos 97. Eu sou a
3: Cláudia Regina!
2: Estou aqui para te fazer companhia. Segundona 10. Agosto 2026, a nossa primeira de hoje, trazendo Chitãozinho Chororó.

Dia 33, tivemos aí Bruno e Marrone, Beijo de Varanda, sucesso de 2017, passou por aqui Dobradinha, 97, com Chitãozinho, Chororó, Confidências, Evidências também. E agora, João Mineiro e Marciano, Chuvas de Maio.

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1: 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Composição de Dudu Borges, de Magno Santana e Thierry. E aí, se você falou do outro lado que o nome da música é Amores Seletivos, a música em forma de poesia, clássicos 97, Mundo Melhor FM. Daniel.

0: música lindíssima, esse clássico da música sertaneja, na voz de Dalvan. Te amo, te amo, te amo. Te amo, Mato Grosso e Matias, 24 horas de amor. E também Frente a Frente, Chico Rei Paraná, Amor Rebelde. A música em forma de poesia trouxe Amores Seletivos, de Daniel. Estamos ao vivo nesse exato momento pelo Insta, né? Instagram. Acompanha a gente aí, acompanha 97, suas redes sociais e também a todos os colegas, né? Vamos aí à nossa reflexão?
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0: Então, gente, é um texto da Tatiane Granetti, que diz o seguinte: eu não quero vencer ninguém. Não, não quero. Não me interessa transformar a vida em disputa, nem pedir meu valor pela nem medir o meu valor pela derrota de outra pessoa. Hoje conheço melhor quem eu sou, o que carrego, quem merece permanecer e de quais presenças eu preciso me afastar. Eu prefiro construir espaços onde ninguém precise diminuir para que outro brilhe mais. Onde haja apoio, troca, crescimento e paz. Porque para mim, sucesso de verdade é poder florescer sem precisar arrancar flores alheia, né? Então, necessariamente assim. É um texto de Tatiana Granetti para nossa reflexão de hoje, Clássicos 97. De volta amanhã, e amanhã a gente vai estar de volta pelo Facebook. Eu mando salve, salve aí para Fátima Reis e Senhora da Penha, para Lucinéia Barcelos, ótima tarde para Márcia na São Paulo, para Betânia Costa em Madrid. Ótima tarde a todos vocês, tá bom, gente? Daqui a pouquinho tem o Agito 97.
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0: 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Boa tarde.
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5: Olá, muito boa tarde para você que nos acompanha na Mundo Melhor FM. Hoje é segunda-feira, 10 de agosto de 2026. Eu sou Sávio Scarabelli e este é o Rádio Notícia. Os selecionados na segunda chamada do ProUni têm até a próxima sexta-feira para confirmar os dados.
6: Os estudantes que foram selecionados na segunda chamada do ProUni, programa Universidade para Todos, têm até a próxima sexta-feira, 14 de agosto, para confirmar as informações de inscrição. A documentação solicitada para comprovação deve ser apresentada diretamente na instituição de ensino superior para a qual o estudante foi pré-selecionado. As instituições podem oferecer serviço eletrônico para isso, mas, segundo o Ministério da Educação, é de inteira responsabilidade de cada participante verificar quais são os horários e locais de atendimento para a entrega da documentação. Importante destacar que a perda do prazo ou a não comprovação das informações implica na reprovação para a obtenção da bolsa. Entre a documentação que deve ser apresentada estão comprovantes de rendimentos do estudante e dos integrantes da família, comprovante dos períodos letivos cursados referentes ao ensino médio e, se for o caso, laudo médico que ateste a espécie e o grau de deficiência. A lista com todos os documentos comprobatórios exigidos está descrita no edital do ProUni, que consta na página gov.br. Os candidatos que não foram pré-selecionados em nenhuma das duas chamadas do programa Universidade para Todos do segundo semestre terão nova oportunidade por meio de lista de espera. Para participar dessa etapa, será necessário manifestar interesse nos dias 26 e 27 de agosto. A previsão é que o resultado dessa lista de espera seja divulgado em 1º de setembro. Nesta edição, o ProUni oferece pouco mais de 471 mil bolsas de estudos parciais e integrais em 380 cursos de graduação de instituições particulares de ensino superior. Da Rádio Nacional no Rio de Janeiro, Priscila Terezo.
5: Eleitores que moram no exterior podem solicitar o voto em trânsito.
7: Eleitores de todo o país podem solicitar o voto em trânsito nas eleições 2026. E ele vale também para quem mora no exterior, mas já sabe que estará aqui no Brasil nos dias de votação. A informação é do TSE, o Tribunal Superior Eleitoral. O procedimento permite ao cidadão votar em uma cidade diferente do seu domicílio eleitoral, ou seja, daquela onde está o seu registro como eleitor. O pedido, segundo o TSE, pode ser feito até 20 de agosto no autoatendimento do site tse.jus.br ou nos cartórios eleitorais apresentando o documento de identificação oficial com foto. O assessor de comunicação do TREDF, o Tribunal Regional Eleitoral do Distrito Federal, Guilherme Alves, detalha como é o procedimento para quem vota no exterior e estará no Brasil no dia do pleito.
8: Tanto a eleitora quanto o eleitor que tiver o título vinculado à zona eleitoral do exterior, que normalmente vota no exterior, pode solicitar a habilitação para poder votar em trânsito aqui no Brasil. Lembrando que, nesse caso, ela vai votar apenas para presidente da República em qualquer capital ou município que tenha mais de 100 mil eleitores ou eleitoras.
7: Agora, uma dúvida comum: a pessoa que mora aqui no Brasil, mas já sabe que estará no exterior nos dias de votação, ela pode solicitar o voto em trânsito?
8: Não. O voto em trânsito, ele existe somente em território brasileiro. Então, não é possível solicitar o voto em trânsito para votar em outro país.
7: As eleições 2026 acontecem em 4 de outubro em primeiro turno e 25 de outubro onde houver segundo turno. Da Rádio Nacional em Brasília, Osama El Gauri.
5: O Rádio Notícia volta em uma hora. A produção e apresentação são de Sávio Scarabelli. Outras notícias você confere nas nossas redes sociais e no site radiomundomelhor.com.br. A produção e apresentação são de Sávio Scarabelli. Boa tarde.
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4 da tarde. Lembrando que a partir das 3 eu quero você comandando a nossa programação. A primeira da sequência, Pepe Figueiredo, a passação aí de Ícaro e Gilmar. Tecinho.

0: Obrigado, Diego, Vitor Hugo.
1: Obrigado, Bruno e Marrone, por aceitar o convite de cantar essa moda linda com a gente.
2: Falou, meninos, sucesso pra vocês.
3: 97, a sertaneja do Leste de Minas, fechando aí com o Bruno e Marrone na participação especial da música de Diego e Vitor Hugo, Facas, Humberto e Ronaldo, Não Fala Não Pra Mim, Bebê, com participação do Jerry Smith. Tivemos Gustavo Lima, Bala Alojada, e também Murilo Ruf, Dois Enganados, com a participação da Marília. Começamos com Pepe Figueiredo, participação de Icaro e Gilmar, Tecinho.
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3: 97 FM, faltando 9 para as duas.

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1: 97 FM, sertanejo do Leste Minas, 2:02. Boa tarde.
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1: Obrigada.

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4: 2:36 agora, sucesso de Eli Justi, lembrando que a partir das 3 eu quero você comandando a nossa programação pelo WhatsApp 999891977. Eli Justi, Cowgirl.
5: Eli Justi, na sua versão Cowgirl.

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1: Olá, boa tarde, ouvinte da Mundo Melhor. Hoje é segunda-feira, 10 de agosto de 2026. Eu sou Igor França e essa é mais uma edição do Rádio Notícia. O corpo de um homem foi encontrado em uma estrada vicinal perto da BR-116, no bairro Turmalina, em Governador Valadares. A Polícia Militar informou que o corpo não apresentava marcas de violência. A suspeita inicial dos militares é de que o homem tenha passado mal ou sofrido uma queda no barranco. A Polícia Civil realizou a perícia e encaminhou a vítima ao Instituto Médico Legal e agora trabalha para confirmar a identidade do homem. Moradores acionaram socorristas ainda no domingo, mas as equipes só localizaram a vítima nesta segunda-feira. A Polícia Civil investiga as causas da morte. O Instituto Nacional de Meteorologia emitiu um alerta amarelo de baixa umidade do ar para Governador Valadares e região. O aviso vale para a tarde desta segunda-feira, com índices que podem cair para até 20%. Os termômetros na cidade chegam aos 32 graus nas horas mais quentes do dia. De acordo com o órgão, o ar seco traz risco de desconforto respiratório e ressecamento das mucosas. A recomendação das autoridades de saúde é beber bastante água e evitar a exposição ao sol e suspender os exercícios físicos intensos. Estão abertas inscrições gratuitas para as aulas de bocha e futebol na Praça de Esportes em Governador Valadares. O Programa Nacional de Paradesportivo atende crianças e jovens de 7 a 18 anos, promovendo a inclusão entre alunos com ou sem deficiência. As atividades contam com o apoio de educadores físicos, psicólogos e assistentes sociais. As aulas acontecem às segundas, quartas e sextas-feiras, nos turnos da manhã e da tarde. Os interessados podem fazer a inscrição gratuita diretamente no local durante os horários das aulas. A Praça de Esporte fica na Rua Afonso Pena, número 2550, no centro. Com a apresentação de Igor França, o Rádio Notícia volta em uma hora. Outras notícias em nossas redes sociais e também no nosso site radiomundomelhor.com.br. Boa tarde!
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4: 97 FM 3 e 5, boa tarde.
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começando a partir de agora, então, com você, ouvinte 97, comandando a nossa programação pelo 99989-1977. A gente começa atendendo Geraldo em São Sebastião do Maranhão. Fala, Claudinha, salve, salve. Segundou, me manda aí um abração pra minha família, pra todo o pessoal aqui da minha região, ligadinho. É, manda aí estrelinha de Paulo e Paulino. Valeu, Claudinha. Sou super fã. Valeu. Abração do Geraldo do São Sebastião do Maranhão. José Donizete também tá super ligado. Ótima tarde aí pra você. Obrigada pelo carinho. É, muito boa tarde aí. E salve, salve para o Carlinhos na sintonia. Dali, Carlinhos, Matuzinho, Maria Rosa e Açucena. É, no Mirante, né? Ótima tarde para o Tico da cidade de Ipatinga, mandando um alô para os irmãos Maurílio Rocha, Luciano Rocha, é, e a todos aí no Mercado Municipal. Obrigada. Alex Alves também está super ligado. Salve, salve. Edson Quirini Sobralha. É, Elvésio também. Salve, salve. Joãozinho da Erli, Jampruca. Um abração para toda a galera aí na cidade de Pescador, especial para Laurinha Danta, a todos aí do grupo de oração, né? Grupo dela, ela que fez aniversário, foi no sábado, né? 73 anos, a pessoa super ativa na comunidade. Laurinha, salve, salve, abração para você, ao todo o pessoal do grupo de oração, a todos os presentes aí em Pescador, uma grande festa ontem, linda, maravilhosa. Então tá chegando por aqui, especialmente pra toda essa galera aí, ó. De Paulo e Paulino. Estrelinha. Passação da Marília.

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mando salve, salve agora pra toda a galera aí do assentamento Ziel, especial pro Yuri Almeida. Ele pede a música do Zezé de Camargo e Luciano. Dedicar a música pra o meu amor, a Carol, né? Música Sonho de Amor, ok? Tá na sequência. Salve, salve pro Edilson, do bairro de Lourdes, também super ligado. Xiomara, do Corre do Cedro, e Matias Lobato, da Fazenda Porto Alegre, oferece música aí pra mãe, na Fazenda Correnteza, Marli. Manda música aqui pra Xiomara, na Fazenda Porto Alegre, e pra minha mãe, na Fazenda Correnteza. Ah, salve, salve aí pra o Montanha e Matias Lobato, manda um abraço pra nós. Aí vai pro Geraldinho, Batatinha, Montanha, Luquinha, André, Modão. E para todos que estão sintonizados a 97, manda um salve, salve aí pra galera do Grande Queijo, especial com a Elton. Dilson do bairro de Lourdes. Salve, salve pra Beatriz. Ótima tarde pra todos vocês aí na sintonia. Chegando por aqui tem Zezé de Camargo, a primeira da sequência. Sonho de Amor.

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0: 97FM, ótima tarde aí pro Júlio de Souza, na fazenda do Jânio Neves e Safira, Priscila Cristina, no bairro Jardim do Trevo, mandando música aí pro esposo João. E ela pede a música do Natanzinho, tá na sequência, Samuel, da NET Nova Módica, e a todos que estão sintonizados aí, Nova Módica.
1: É

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2: Eu acho que você tem que mandar aquela mensagem. Mas manda o que tá no seu coração.
3: Porque se fosse eu falaria mais ou menos assim.

WDC FM, apaga, apaga, apaga. Danilo e Davi, tivemos também Marcos e Belucci, pena que você namora. Natanzinho Lima, logo eu. Faltando 14 para as 4. Daqui a pouquinho, às 4, assume o comando ele, Pedro Dantas. E agora vamos mandar aquele salve, salve para Valdete, do Córrego São Brás, em Nova Módica. Fala, Stone também, super ligado aí. Júlio de Souza, na fazenda do Jânio, em Safira. Valdete, Eli Edson, Ed Brito e Samuel.

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8: 97 FM, faltando 8 para as 4.
9: Cláudia Regina!
8: De volta amanhã, a partir do meio-dia 25, com Clássicos 97. Daqui a pouquinho, a partir das 4, assume o comando ele, Pedro Dantas, e o Circuito Sertanejo. Saideira chega com Luan Santana. Valeu, gente. Ótima semana, tudo de bom. Beijão pra você. Fui!

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1: Muito melhor. Hoje é segunda-feira, 10 de agosto de 2026. Eu sou Igor França e essa é mais uma edição do Rádio Notícia. A gente começa falando sobre eleições 2026. Olha só, as urnas eletrônicas terão mudanças nas telas para facilitar a votação neste ano. A Justiça Eleitoral adotou um novo tipo de letra desenvolvido para melhorar a leitura de pessoas com deficiência visual. As telas também contam com uma barra de progresso que mostra ao leitor quais cargos já foram votados. A atualização inclui ainda a ampliação de intérprete de Libras indicando votos brancos e nulos. De acordo com o Tribunal Superior Eleitoral, as mudanças tornam o processo mais simples para idosos e pessoas com baixa visão. As novidades foram desenvolvidas com base em estudos da Universidade de São Paulo. Continuando agora, vamos falar sobre economia. Começou hoje, nessa segunda-feira, o programa Desenrola Adimplentes, voltado para trabalhadores informais que mantêm as contas em dia. A modalidade permite trocar empréstimos mais caros por linhas de créditos com juros reduzidos de até 1,99% ao mês. O limite para a contratação é de até R$15 mil. Segundo o Ministério da Fazenda, a iniciativa busca beneficiar quem cumpre os compromissos financeiros. A pasta também alerta para golpes na internet. A renegociação é feita diretamente pelos bancos, sem envio de links por aplicativos ou mensagens. Agora vamos falar sobre notícias da nossa região, começando com o noticiário policial. A Polícia Militar apreendeu uma adolescente de 16 anos com porções de drogas em Mantena. Os militares atenderam inicialmente um chamado de agressão entre duas mulheres em uma padaria. Uma mulher de 48 anos e a adolescente foram levadas para prestar esclarecimentos. Dentro da viatura, os policiais viram quando a jovem tentou se desfazer de uma sacola. A equipe encontrou dentro da sacola 20 pedras de crack. A adolescente seguiu acompanhada pela avó para o conselho tutelar e a mulher de 48 anos também foi levada pela Polícia Civil. Pela Polícia Militar para a Delegacia da Polícia Civil após a agressão. A Câmara Municipal de Governador Valadares sediará nesta quarta-feira a plenária do Parlamento Jovem de Minas. O encontro reunirá estudantes, professores e vereadores das cidades de Valadares, Marilac e Coronel Fabriciano. Os jovens debatem neste ano a inclusão de pessoas com deficiência e neurodivergência. Durante a reunião, os alunos apresentam e votam propostas desenvolvidas ao longo do ano. O grupo abordou temas como combate à discriminação, comunicação acessível e espaços inclusivos. Os projetos aprovados seguirão para a etapa estadual do programa, que acontece no mês de setembro. A Univale abriu inscrições para casais interessados em formalizar a união estável em casamento. O serviço gratuito faz parte do 19º Balcão da Cidadania, realizado em Governador Valadares. Os casais devem se inscrever até o dia 14 de agosto no Escritório de Assistência Judiciária, na rua Lincoln Birro, no bairro Vila Bretas. O atendimento acontece de segunda a sexta-feira, das 1 às 5 da tarde. É preciso apresentar os documentos exigidos e comparecer com duas testemunhas que não sejam parentes. A cerimônia oficial ocorre dia 29 de agosto no Campus 1 da Univale. Durante o evento, a comunidade também terá acesso a atendimentos gratuitos de saúde e orientação jurídica e lazer. Para fechar esse giro de notícias no nosso Rádio Notícia, vamos falar sobre temperatura, sobre clima, porque o Instituto Nacional de Meteorologia emitiu um alerta amarelo de baixa umidade do ar para Governador Valadares e região. O aviso vale até a tarde desta segunda-feira, até às 18 horas, com índices que podem chegar até 20%. Os termômetros na cidade também podem alcançar os 38 graus nas horas mais quentes do dia. De acordo com o órgão, o ar seco traz riscos de desconforto respiratório. A recomendação é beber bastante água e evitar a exposição ao sol e suspender os exercícios físicos intensos. Com a apresentação de Igor França, o Rádio Notícia volta em uma hora. 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Boa tarde!

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2: Agora 4:07. Boa tarde.
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2: É isso aí, tá no ar agora 4 horas e 10 minutos. Muito boa tarde, tá começando o Circuito Sertanejo na 97 FM, a Sertaneja do Leste de Minas, pra animar o seu fim de tarde, o seu comecinho da noite. Hoje ligadinho com vocês, das 4 até as 18 horas, o meu muito boa tarde. Como vocês estão? Já mande sua mensagem aqui pra gente no nosso WhatsApp. Converse comigo, interaja comigo, que o final de semana foi muito bom. Teve o baile do Eduardinho no sábado. Quem foi? Foi os selecionados aqui da Rádio por um Mundo Melhor, em especial do Circuito Sertanejo. Um abraço pro meu amigo Rafael, o ganhador e um dos ganhadores aqui do sorteio do nosso ingresso aqui pelo nosso programa. Pessoal, muito boa tarde. Eu estou meio rouco, como meu amigo Igor França acabou de falar aqui diretamente dos estúdios da 97 FM. O ar está muito seco, então a garganta tá pedindo arrego, pessoal. Muito boa tarde. Eu já falei o número do WhatsApp pra vocês aí. Eu tô com a cabeça voada hoje. Pra você que quer mandar mensagem, quer interagir com a gente, aqui é o 33999891977.

0: É isso aí, mande mensagem aqui pra mim, interaja comigo que até às 18 horas eu tô ligadinho aqui com vocês na 97 FM no Circuito Sertanejo. E lembrando também que a partir das 5 serão somente as pedidas por vocês aqui no nosso WhatsApp. Então você que quer ter a sua música tocada aqui, quer ouvir um abraço, quer mandar um abraço pra alguém, quer dedicar uma canção, uma linda canção para alguém, manda mensagem, interaja comigo que até às 18 eu tô ligadinho com vocês. Sem mais enrolação, vamos de música, mas antes eu falo em nome dos nossos parceiros, do nosso Camisa 10 aqui do Circuito Sertanejo, que é o Rogai Material de Construção. São 4 horas e 2 minutos. Boa tarde.
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FM. É isso aí, tamo aqui de volta na 97FM, a sertaneja do leste de Minas, de volta com o Circuito Sertanejo, passando aqui pra agradecer a interação, a participação e o carinho da audiência de cada um de vocês, que tiraram um tempinho pra poder mandar mensagem aqui no nosso WhatsApp, começando pelo meu grandíssimo amigo Matosinho lá de Açucena, sempre ligadinho, interagindo com a gente aqui no Circuito Sertanejo. Ele falou assim: olá, Pedro Dantas, boa tarde, gostaria de ouvir a música do Chitãozinho Chororó, ofereço para minha amada Maria Rosa e para minha irmã Neném, que oferece a Matuza daqui de Açucena. Muito obrigado, Matuzinho, pelo pedido de música. Daqui a pouquinho a gente vai estar passando para você. O Serginho lá do bairro Turmalina também mandou, pediu seu

0: De música, o Samuel lá de Nova Módica, sempre ligadinho e interagindo com a gente aqui também no Circuito Sertanejo. O senhor Wender Rosa, lá do bairro Santa Rita, sempre ligadinho também, interagindo, já pediu a sua música, daqui a pouquinho a gente tá passando pra você aqui. O meu amigo Barbosa, Maciel Barbosa, lá de, tá morando lá em Itabira, ele é daqui de Valadares, mas tá lá de Itabira, ligadinho com a gente pelo nosso aplicativo. Meu amigo Mauro, aqui do Vila Mariana, ligadinho com a gente também, interagindo. O meu amigo Carlos Tutu, diretamente do Rio de Janeiro, interagindo com a gente aqui no nosso WhatsApp. Então não perca seu tempo, já mandei sua mensagem no 339-9989-1977. E finalizando, a minha querida fiel rádio ouvinte, Dona Lucinéia, lá de São José do Acácio, ligadinha com seu esposo, o Antônio. Eles dois estão sempre ligadinho e interagindo com a gente aqui no Circuito Sertanejo. Pessoal, muito obrigado pela interação, pela participação de cada um de vocês aqui no Circuito Sertanejo. Nós vamos para um breve intervalo comercial, daqui a pouquinho a gente volta com mais o Circuito Sertanejo. E não se esqueçam, a partir das 5 horas são somente as pedidas por vocês aqui no nosso WhatsApp. Então, corre que ainda dá tempo. Não fica de fora, hein? Agora são 4h38. Boa tarde.
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0: Uma salva de palmas, Murilo Ru.
1: Valeu, Goiânia.
2: É, Murilo.
1: Que delícia, tamo cara, junto. 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
1: Boa tarde para você ligado na Rádio Mundo Melhor, chegando com mais uma edição do Rádio Notícia nesta segunda-feira, 10 de agosto de 2026. Atenção para quem tem direito à indenização do novo acordo do Rio Doce. Termina no dia 15 de agosto o prazo para ingresso no programa indenizatório definitivo, o PID. Pessoas físicas e jurídicas elegíveis que ainda não fizeram o pedido podem solicitar a indenização individual no valor de R$35 mil. Desde a prorrogação do prazo, anunciada em julho, mais de 14.400 novos requerimentos foram registrados na plataforma do programa. A nova etapa também permite o acesso de pessoas que tiveram pedidos anteriores encerrados por causa da apresentação de procuração inválida. Além disso, foram reabertos casos de quem não conseguiu concluir o acordo por perda do prazo para corrigir documentos de identificação ou comprovante de endereço. Executado pela Samarco, o programa indenizatório definitivo faz parte das medidas de reparação previstas no novo acordo do Rio Doce. Até julho deste ano, mais de 316.800 pessoas já foram indenizadas, com pagamentos que ultrapassam a R$11,6 bilhões. O pedido de ingresso no PID deve ser feito por meio de advogado ou defensor público, utilizando a plataforma oficial do programa. A bola volta a rolar para os times mineiros nas oitavas de final das competições organizadas pela Conmebol. Atlético e Cruzeiro são os representantes de Minas Gerais na busca por uma das vagas nas quartas de final da Libertadores e da Copa Sul-Americana. Pela Libertadores, o Cruzeiro enfrenta o Flamengo na próxima quarta-feira, às 21h30 no Mineirão. O confronto brasileiro abre a disputa por uma vaga na próxima fase da principal competição de clubes da América do Sul. A Raposa está entre os 6 times brasileiros classificados para as oitavas da Libertadores, ao lado de Fluminense, Palmeiras, Flamengo, Mirassol e Corinthians. Todos os representantes do Brasil avançaram na fase de grupos. Já pela Copa Sul-Americana, o Atlético Mineiro entra em campo também na próxima quarta-feira. O Galo enfrenta o Bragantino às 19h em duelo brasileiro no interior paulista. Além de Cruzeiro e Atlético, outros clubes brasileiros também entram em campo nesta semana. Pela Libertadores, jogam Fluminense, Palmeiras, Mirassol e Corinthians. Na Sul-Americana, São Paulo, Vasco, Santos e Botafogo também seguem na disputa. A rodada das competições sul-americanas será realizada entre terça e quinta-feira, com grandes confrontos envolvendo clubes brasileiros e equipes tradicionais do futebol do continente. O Rádio Notícia volta com mais informações amanhã às 9h. Produção e apresentação Pedro Cláudio. 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
4: Agora Sig 4, boa tarde.
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0: Tamo de volta aqui no Circuito Sertanejo, agora 5 horas e 6 minutos. Muito boa tarde, tamo de volta aqui, começando somente com as pedidas de vocês e sem muita enrolação. Vamos lá para o áudio da nossa querida e fiel rádio ouvinte que tá sempre nos acompanhando aqui diretamente de São José do Acácio. Fala comigo, dona Lucinéia, boa tarde.
1: Sim, boa tarde, tudo bom? Aqui, manda pra mim, Zezé de Camargo e Luciano, Menino Veneno, fazendo um favor, é Lucinéia aqui do São José do Acácio.
0: É isso aí, muito obrigado, dona Lucinéia, muito obrigado por estar sempre interagindo e participando com a gente aqui no Circuito Sertanejo. A gente vai agora, Zezé de Camargo e Luciano, Menina Veneno, mas antes eu falo em nome dos nossos parceiros aqui do Circuito Sertanejo. 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Então bora começar a nossa sequência das pedidas pra vocês aqui no nosso WhatsApp. Começando novamente com Zezé de Camargo e Luciano, Menina Veneno. Agora são 5:08, boa tarde.

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6: Outra vez que o sol clareia, feito calango na areia, tô ligeiro pra mais um dia. Com a força que vem de Deus, eu realizo todos os planos meus, encaro o mundo com valentia. Não desanimo nem por um instante, continuo constante, pois só assim é que eu consigo. Ontem, eu fiz o que pude. No amanhã, quero ter saúde. E no hoje, deixa comigo. Tenho coragem suficiente para encarar o sol ardente se acaso a vida me cobrar. Mas venço a batalha de pé. Pois aquele em que eu tenho fé nunca falhou, nem nunca vai falhar. Tá na hora. Bora pra lida, bora pra luta, com fé em Deus.
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isso aí, estamos de volta aqui no A Sertaneja do Leste de Minas, diretamente do Circuito Sertanejo. Agora 5 horas e 22 minutos. Quem vos fala sou eu, Pedro Dantas, atualmente nos controles do Circuito Sertanejo. Pessoal, muito boa tarde, muito obrigado pela participação e interação de cada um de vocês aqui no nosso WhatsApp. O Altair Carvalho, lá de Sobralha, sempre mandando mensagem aqui pra nós. Estou na melhor 97 FM, Altair Coveiro, aqui de Sobralha. Muito obrigado pela participação e interação com a gente aqui. A Meire do bairro de Lourdes, a Eliana Aparecida, diretamente dos Estados Unidos, de Carolina do Sul. Ela que manda um abraço, um beijo para toda a família e para a filha Emanuela Souto, que é lá de Nacipe Raidan, aqui é Aparecida de Carolina do Sul. Muito obrigado pela participação, por tirar um tempinho para poder mandar uma mensagem, para estar participando com a gente aqui no Circuito Sertanejo. O meu amigo Júlio de Souza, lá da Fazenda do Jânio Neves, lá em São José do Safira, a Nenzinha de Pescador, a Maria do Nen, lá da Barra do Cuiaté, sempre ligadinho, interagindo com a gente aqui, a Ana Luísa, lá da Talá, e muitas outras pessoas que mandaram mensagem pra gente aqui. Muito obrigado pela participação e o carinho da audiência de cada um de vocês aqui no Circuito Sertanejo, diretamente da 97 FM. Agora vamos para um bloco especial, um bloco somente com os modão, com os pedidos por vocês aqui no nosso WhatsApp. Esse primeiro vai para o meu amigo Matosinho, que dedica para sua esposa Maria Rosa e sua irmã Nenzinha, lá de Açucena também. Pessoal, fica agora com Chitãozinho e Chororó, Obras do Poeta. São 5h23. Boa tarde.

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2: É isso aí, tamo aqui de volta no Circuito Sertanejo. Muito obrigado pela participação de cada um. Essa que você ouviu foi em nome de todos vocês que estão ligadinho aqui na 97 FM, que gostam daquele forrozinho especial. A minha querida amiga Nenzinha lá de Pescador, que tá sempre ligadinha e pedindo um Calcinha Preta, que daqui a pouquinho vai estar tocando pra vocês, pessoal. 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É isso aí, pessoal. Muito obrigado pela participação e o carinho de cada um de vocês. Daqui a pouquinho eu volto pra poder me despedir, já chegando na reta final do nosso programa aí. Daqui a pouquinho, logo após o nosso bloco comercial, eu volto pra me despedir. Mas por enquanto, vamos de música. Fica agora com Calcinha Preta. Como Vou Deixar Você.
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4: Agora 5h49, pessoal, muito obrigado pela participação e a interação de cada um de vocês aqui no Circuito Sertanejo. Eu me despeço de vocês hoje, mas amanhã eu tô de volta aqui no Circuito Sertanejo a partir das 16h, pessoal. E agora você fique com a sequência selecionada de músicas que eu escolhi, em especial algumas de vocês, que algumas foram vocês que pediram aqui no nosso WhatsApp. Amanhã a gente está de volta. 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Pessoal, muito obrigado a todos que tiraram um tempinho, pelo carinho de todos, por mandarem mensagem aqui pra gente no nosso WhatsApp. Fique agora com o sucesso de Giovanni Carreiro. Ei, são 5h50, faltando 10 minutos para 6 da tarde. Boa tarde.

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O anjo do Senhor anunciou a Maria e ela concebeu do Espírito Santo. Ave Maria, cheia de graças, o Senhor é convosco. Bendita sois vós entre as mulheres e bendito é o fruto do vosso ventre, Jesus. Santa Maria, Mãe de Deus, rogai por nós, pecadores, agora e na hora de nossa morte. Amém. Eis aqui a serva do Senhor, faça-se em mim segundo a vossa palavra. Ave Maria, cheia de graças, o Senhor é convosco. Bendita sois vós entre as mulheres, e bendito é o fruto do vosso ventre, Jesus. Santa Maria, Mãe de Deus, rogai por nós, pecadores, agora e na hora de nossa morte. Amém. E o Verbo se fez carne e habitou entre nós. Ave Maria, cheia de graças, o Senhor é convosco. Bendita sois vós entre as mulheres, e bendito é o fruto do vosso ventre, Jesus. Santa Maria, Mãe de Deus, rogai por nós, pecadores, agora e na hora de nossa morte. Amém. Rogai por nós, Santa Mãe de Deus, para que sejamos dignos das promessas de Cristo. Oremos. Infundi, Senhor, vos rogamos a vossa graça em nossos corações, para que nós, conhecendo pela anunciação do anjo a encarnação de Jesus Cristo, vosso Filho, por sua paixão e morte de cruz, cheguemos à glória da ressurreição. Pelo mesmo Cristo, nosso Senhor. Amém.

0: Louvado seja nosso Senhor Jesus Cristo, que a graça e a paz de Deus, nosso Pai, e de Jesus Cristo, nosso Senhor, estejam com todos vocês e seus familiares. Prezados radiovintes, hoje é segunda-feira, dia 10 de agosto, a Igreja celebra a memória de São Lourenço, diácono e mártir, e nós vamos meditar o Evangelho de Jesus Cristo segundo João, capítulo 12, do versículo 24 ao 26. Naquele tempo, disse Jesus a seus discípulos: em verdade vos digo, se o grão de trigo que cai na terra não morre, ele continua só um grão de trigo, mas se morre, então produz muito fruto. Quem se apega à sua vida, perde-a, mas quem faz pouca conta de sua vida neste mundo, conserva-la-á para a vida eterna. Se alguém me quer servir, siga-me, e onde eu estou, estará também o meu servo. Se alguém me serve, meu Pai o honrará. Palavra da salvação. Amados radiovintes, a glorificação de um fiel discípulo pelo martírio é uma graça que vem de Deus. É o ápice e a máxima expressão de sua adesão e fidelidade incondicional a Jesus Cristo e ao seu Evangelho. O sentido da vida e da existência do discípulo é comparado ao grão de trigo que cai na terra e morre para produzir seus frutos. O verdadeiro amor à vida não se traduz em apego ao que pode trazer segurança neste mundo, mas em entrega e doação pelo bem dos irmãos e irmãs. Se isso chega ao ponto do martírio, o fiel alcança sua plena configuração a Jesus Cristo e concretiza na própria vida suas palavras de desapego. Ama entregar-se, odeia fechar-se em si mesmo. A finalidade desse comportamento sublinha a radicalidade que acompanha a vida do discípulo no exercício de sua missão, certo de que será honrado pelo Pai, participando da sua glória. Oremos. Ó Deus, o diácono São Lourenço, inflamado de amor por vós, brilhou pela fidelidade no vosso serviço e pela glória do martírio. Concedei-nos amar o que ele amou e praticar o que ele ensinou. Por nosso Senhor Jesus Cristo, vosso Filho, na unidade do Espírito Santo. Amém. Meu abraço, amigo, que a bênção de Deus, Pai, Filho e Espírito Santo desça sobre todos vocês e permaneça para sempre. Fiquem com Deus e até daqui a pouco no programa Fé Católica.
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0: Amados irmãos, amadas irmãs, iniciamos o programa Fé Católica e a nossa catequese sobre a Gaudium et Spes e o mundo moderno. A Constituição Pastoral Gaudium et Spes rompeu com o distanciamento histórico entre a Igreja e a sociedade secular, ao estabelecer que a Igreja deve compartilhar as alegrias e esperanças do mundo moderno, promovendo a justiça e a dignidade humana. É um marco de abertura e diálogo. Logo de início, a Gaudium et Spes afirma que as alegrias, esperanças, tristezas e angústias dos homens de hoje são também as dos discípulos de Cristo. Mostra solidariedade. Mostra também visão humanista cristã, reconhece o avanço da ciência, a técnica e as aspirações por liberdade como partes do desígnio de Deus. A dignidade da pessoa humana é o centro de sua reflexão social. O engajamento social constata que o mundo atual é marcado por contradições e desigualdades. Por isso, a Igreja assume a missão de promover a paz, a justiça social, os direitos humanos e a defesa da família. Diálogo com a razão. A Igreja oferece a luz do Evangelho para iluminar os dilemas modernos, sem impor soluções técnicas, mas defendendo os valores éticos fundamentais. Meu abraço, amigo, a minha bênção. Fiquem com Deus e até o próximo programa.
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0: Amados irmãos, amadas irmãs, iniciamos a Novena do Bom Pastor. Sou Dom Félix, bispo da Diocese de Governador Valadares. Sou pastor dessa porção do povo de Deus da região do Vale do Rio Doce. É com alegria então que nós iniciamos em nome do Pai e do Filho e do Espírito Santo. Amém. Peçamos perdão. Senhor Jesus, bom pastor, tem compaixão de nós, porque somos pecadores. Não leves em conta as nossas faltas, mas concede-nos a graça de arrependermos dos nossos pecados. Converte-nos a ti. Não nos deixes pecar. Não nos deixes cair em tentação. Livra-nos do mal e perdoa todas as nossas culpas. Amém. Façamos o nosso agradecimento. Ó Deus, nosso Pai, nós te damos graças por todo o bem que nos fizeste até agora. Nós te agradecemos pelos imensos benefícios que concedeste a todos nós, seres humanos, e a todas as outras criaturas tuas que estão no céu, na terra e em todo o universo. Por teu Filho Jesus Cristo, Senhor nosso e bom pastor, a ti, nossa ação de graças, a honra e a glória, pelos séculos dos séculos e por toda a eternidade. Amém. Ouçamos a palavra de Deus. Eu sou o bom pastor. Conheço as minhas ovelhas e elas me conhecem. Assim como o Pai me conhece e eu conheço o Pai, e dou a minha vida pelas ovelhas. João 10:14. Meditemos a palavra de Deus.

Façamos agora a nossa intenção geral para alcançar a graça de perdoar as ofensas. Ó Deus de bondade, tu que não levas em conta nossas culpas, tu que perdoas a todos que te ofendem, dá-nos um coração manso e humilde, como é o coração de Jesus. Concede-nos a graça de perdoar sem restrições e sem medidas a todos que fazem o mal contra nós. Não permitas que caiamos na tentação de pagar o mal com o mal. Ensina-nos a amar nossos inimigos e a rezar com frequência pelo bem deles. Nós te pedimos por Cristo Senhor nosso. Amém. Façamos agora uma pausa para que no silêncio do nosso coração, com os olhos fixos na imagem do bom pastor, seja feito a ele o pedido de graças que desejamos receber dele por meio desta novena.

0: Senhor Jesus, Filho de Deus e Filho de Maria, Tu que és verdadeiro Deus e verdadeiro homem, tem piedade de nós. Senhor Jesus, Tu que és o Cristo de Deus, tem piedade de nós. Senhor Jesus, Tu que és o bom pastor, atende a nossa súplica. Rezemos uma Ave Maria, pedindo à nossa querida Mãe do Céu, que por intercessão dela, sejam recebidas as graças do bom pastor que dele esperamos obter. Ave Maria, cheia de graças, o Senhor é convosco. Bendita sois vós entre as mulheres, e bendito é o fruto do vosso ventre, Jesus. Santa Maria, Mãe de Deus, rogai por nós, pecadores, agora e na hora de nossa morte. Amém. Neste momento, nós vamos abençoar a água. Ó Deus Criador, nós te damos graças porque criaste a água para nos dar vida, saciar nossa sede, para lavar e refrescar nossos corpos, para molhar a terra e fazê-la produzir frutos que nos alimentam e sustentam. Nós te agradecemos pela água do batismo, pela qual tu nos purificas, a fim de que tenhamos uma vida limpa da sujeira do pecado e sem nenhuma mancha do mal. Nós te damos graças, porque por Jesus Cristo, que ofereceu a uma mulher samaritana e continua oferecendo a todos nós a água viva, da qual quem beber nunca mais terá sede, tu sacias a sede de todos os seres humanos. Abençoa, ó Pai, esta água que colocamos em tua presença. Concede a todos que fizerem uso dela tua proteção e a cura de suas enfermidades. Assim como pela passagem dos hebreus pelas águas do Mar Vermelho, tu os libertaste da escravidão do Egito, a todos que usarem desta água, livra-os de todos os males. Nós te damos graças e te pedimos por Jesus Cristo, Senhor nosso. Amém. Façamos agora a nossa consagração ao bom pastor. Ó bom pastor, nós te consagramos toda a nossa vida. A ti confiamos nossas famílias e nossos amigos. Tudo que temos e tudo que somos entregamos a ti. Tu és a fonte da vida. De ti procedem a cura e a libertação de todos os males. Tu és nossa luz e salvação. Queremos ser tuas ovelhas e pertencermos para sempre ao teu rebanho, pois junto de ti encontramos acolhida, paz e segurança. De todos os temores, tu sempre nos livras. Em ti pomos toda a nossa esperança, pois quem em ti espera jamais será decepcionado. Bom e eterno pastor, seguindo a ti com fidelidade, sabemos que após nossa peregrinação neste mundo, seremos recebidos por ti no céu. Lá, conforme tua promessa, viveremos para sempre contigo e teremos a felicidade eterna. Amém. Rezemos juntos a oração que o Senhor nos ensinou, através da qual nós chamamos a Deus de Pai e nos comprometemos a viver como irmãos e irmãs. Pai nosso que estais nos céus, santificado seja o vosso nome. Venha a nós o vosso reino. Seja feita a vossa vontade, assim na terra como no céu. O pão nosso de cada dia nos dai hoje. Perdoai-nos as nossas ofensas, assim como nós perdoamos a quem nos tem ofendido. E não nos deixeis cair em tentação, mas livrai-nos do mal. Amém. Recebamos agora a bênção do bom pastor. Que o bom pastor nos olhe com amor, traga luz aos nossos olhos e serenidade para o nosso coração. Amém. Que o bom pastor nos abrace agora com ternura, de modo que sintamos o afeto do seu divino coração. Amém. Que o bom pastor seja nosso guia, nos faça conhecer sua estrada, nos conduza e conduza nossas famílias pelos caminhos da paz e da felicidade. Amém. Ao bom pastor, a honra, a glória e o louvor para sempre. Amém. Que a bênção de Deus, Todo-Poderoso e rico em misericórdia, Pai, Filho e Espírito Santo, desça sobre todos nós e permaneça para sempre. Amém. Fiquem com Deus.
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0: Mundo Melhor, 18:51.
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1: Rádio Mundo Melhor FM, 19 horas.

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4: Rádio Mundo Melhor FM, 20 horas, 25 minutos.
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3: Mundo Melhor, 20 horas, 26 minutos.
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1: Está no ar a Voz do Brasil. As notícias do governo federal que movimentaram o país no dia de hoje.
2: Olá, boa noite.
3: Boa noite para você que nos acompanha em todo o país.
2: Segunda-feira, 10 de agosto de 2026.
3: Vamos aos destaques do dia.
2: Agosto Lilás, mês de conscientização pela prevenção e combate à violência contra a mulher.
3: Hoje vamos falar das principais formas de violência e como denunciar.
2: Atualmente existem em todo o país 495 delegacias especializadas de atendimento à mulher. Luana Karen.
4: Em 2025, as unidades realizaram mais de 782 mil atendimentos. Além disso, foram registrados 608 mil boletins de ocorrência.
3: Gás de cozinha já está disponível, vale para a nova recarga do botijão.
2: A recarga poderá ser realizada pelo responsável familiar diretamente em revendas credenciadas. Natália Koslick.
5: Podem participar as famílias com pelo menos duas pessoas em sua composição, renda per capita de até meio salário mínimo e cadastro único atualizado nos últimos 24 meses.
3: E vamos falar sobre o fenômeno climático El Niño que atinge o Brasil.
2: Ele provoca chuvas acima da média, ventanias e ciclones no sul e sudeste do país, além de estiagem no norte, nordeste e centro-oeste.
3: Quem conversa com a gente sobre o tema é Volney Wolff. Ele fala como a população pode buscar mais informações.
6: A primeira coisa é buscar as informações nas defesas civis municipais, ou seja, nos órgãos oficiais, nos órgãos do governo do estado e nos órgãos oficiais do governo federal.
2: Hoje, na apresentação da Voz do Brasil, Mariana Jungmann e Luciano Seixas.
3: Acompanhe a gente ao vivo, acesse radiogov.ebc.com.br ou o canal Gov na sua TV aberta.
2: Famílias que têm direito a repor o gás de cozinha já têm acesso ao Vale Recarga.
3: Os beneficiários podem verificar o direito ao benefício no site do Ministério do Desenvolvimento e Assistência Social, Família e Combate à Fome ou no portal da Caixa Econômica Federal.
5: Para ter acesso à recarga do gás do povo, o responsável familiar deve procurar uma das revendedoras que participam do programa em todo o país. Quem explica é a secretária nacional de integração e articulação de plataformas sociais eletrônicas, Ana Lúcia Alonso.
7: Se apresentando na loja ou ligando para ela, você tem o direito de fazer a recarga a cada 2 meses ou a cada 3 meses, de acordo com o tamanho da sua família. Se você encontrou a sua revenda, é só se apresentar e fazer o pagamento da recarga com o cartão da Caixa Econômica Federal com chip, que pode ser o cartão do Bolsa Família, ou então você pode usar o seu celular. Você não precisa de intermediários e você tem garantido com segurança a troca do seu gás para fazer o almoço de todo dia.
5: Podem participar as famílias com pelo menos 2 pessoas em sua composição, renda per capita de até meio salário mínimo e cadastro único atualizado nos últimos 24 meses. Os vales recargas são liberados no dia 10 de cada mês, observando a quantidade de botijões a que cada família tem direito ao ano. A periodicidade varia conforme a composição familiar. Domicílios com 2 ou 3 membros, por exemplo, recebem um vale a cada 3 meses. Já as famílias com 4 ou mais integrantes têm direito a um vale a cada 2 meses. As consultas das distribuidoras credenciadas da situação do Vale, assim como de outras informações sobre o programa, podem ser feitas pelos canais oficiais da Caixa e do Ministério do Desenvolvimento e Assistência Social, Família e Combate à Fome. O Disque Social, pelo número 121, é uma das indicações. Reportagem Natália Koslick.
2: Você sabe o que fazer diante de um caso de violência contra uma mulher?
3: Quais serviços buscar ou